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1: E eu chegando com mais uma edição, se liga aí. Chegou o convite para um evento formal e bateu a dúvida? Vá de terno azul marinho. Ele é o equilíbrio perfeito entre a elegância e a modernidade, ajustando-se melhor ao corpo do que o preto tradicional. Para completar o combo invencível, aposte na camisa Oxford de algodão branca. É o visual clássico que transmite confiança em qualquer lugar que você vá. E claro, até a próxima dica.
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0: puxar. Sem quebrar o ovo, é claro, né? É a agilidade pura da sua cozinha.
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3: Dormir dentro de um armário pode parecer estranho hoje, mas entre a Idade Média e o século XX, as camas caixa eram o auge do conforto na Europa. Esses móveis eram basicamente guarda-roupas de madeira com uma cama embutida, usados para enfrentar dois grandes problemas da época: o frio e a falta de privacidade. Ao fechar as portas de madeira, o calor corporal ficava retido no pequeno espaço, criando um refúgio aconchegante contra os invernos rigorosos e as correntes de ar das casas antigas. Curiosamente, esse conceito está voltando à moda no século XXI, com os hotéis cápsula e os microapartamentos tecnológicos. Parece que depois de século, estamos redescobrindo que dormir em um casulo protegido pode ser muito mais relaxante do que um quarto totalmente aberto. Você trocaria sua cama atual pela segurança e pelo quentinho de um armário planejado, ou te daria um pouco de agonia, hein?
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0: puxar. Sem quebrar o ovo, é claro, né? É a agilidade pura da sua cozinha.
1: 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Não basta sonhar, tem que fazer acontecer. E para isso, nós temos a dica certa para você. Ouça agora, inspire-se.
2: Muita gente busca uma fórmula mágica para o amor próprio, mas a verdade é que isso é um processo diário. Ninguém acorda se amando da noite para o dia. É uma construção de dentro para fora, que exige esforço e carinho com você mesmo. Investigue o que te impede de florescer e entenda, o auto-amor é um caminho, não destino. Comece hoje a se cuidar mais.
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1: Oi, gente. O chocolate amargo acaba de ganhar um status ainda mais nobre. O de aliado da longevidade. Olha só que legal. Um estudo britânico revelou que a teobromina, um composto natural do cacau semelhante à cafeína, está ligada a um envelhecimento biológico mais lento. Ao analisar 1.600 adultos, os cientistas notaram que quem tinha níveis mais altos dessa substância no sangue apresentava marcadores de DNA mais jovens, segundo relógios epigenéticos, que medem a idade real das nossas células. O ideal é consumir chocolates com pelo menos 70% de cacau. Além disso, a teobromina é um estimulante que afeta o sistema nervoso e cardiovascular. Consumi-la em excesso, especialmente à noite, pode sabotar o seu sono, o que acabaria acelerando o envelhecimento que você está tentando evitar. Aqui, você fica sabendo. Já já, a gente volta. Fica aí.
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1: Oi, gente, pra você e pra sua família, aumente o volume, tá chegando no seu rádio, fique sabendo. Atenção, o cansaço persistente tem sido rotulado automaticamente como burnout, mas especialistas alertam para o risco de ignorar causas biológicas. Às vezes, o que parece exaustão mental é, na verdade, uma desregulação hormonal severa. Ao focar apenas no estresse ocupacional, corre-se o risco de um subdiagnóstico, deixando de tratar alterações na tireoide ou em outros hormônios que exigem cuidados médicos específicos. E não apenas descanso. Nem toda fadiga nasce na mente ou no trabalho, mas antes de fechar um diagnóstico de burnout, é essencial realizar um check-up hormonal completo. Tratar um desequilíbrio físico como se fosse apenas estresse psicológico pode prolongar o sofrimento e mascarar doenças que precisam de intervenção endócrina imediata. O diagnóstico correto é o que define se você precisa de férias ou de tratamento. Cuidado! Daqui a pouco a gente volta com Fique Sabendo.
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2: Uma ótima quinta-feira, tá no ar a nossa curiosidade de hoje aqui, hein? Você reclama do tamanho do seu celular hoje? Pois saiba que o primeiro modelo móvel do mercado, o Motorola Dynatec, era um verdadeiro gigante, com mais de 30 centímetros de altura. E pesando quase 800 gramas, ele custava uma fortuna na época, quase 4 mil dólares. Era um baita exercício carregar esse aparelho por aí.

Esse foi o Curiosidades. Pra você, curioso de plantão. Tchau. 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
2: Às vezes, para esquecer um grande amor, a gente precisa mais do que uma tentativa.

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1: De volta na sua rádio favorita com Fique Sabendo. Atenção, você achava que a guerra era coisa só de ser humano? Pois a natureza acaba de mostrar que o buraco é bem mais embaixo. Cientistas registraram um evento bizarro e assustador em Uganda. Uma guerra civil entre chimpanzés. O que era a maior e mais pacífica comunidade da espécie simplesmente rachou ao meio, transformando melhores amigos de décadas em inimigos mortais. O conflito surgiu do nada, provando que até no mundo animal a convivência pode chegar a um ponto de ruptura violento. Esse estudo da Universidade do Texas é um choque de realidade. Ele mostra que a nossa capacidade de se dividir e brigar em grandes grupos está enraizada na nossa biologia desde muito antes de sermos humanos. Aqui você fica sabendo.
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Muito obrigado, gente! Obrigado pela presença, obrigado pela energia de vocês, obrigado pelo carinho. Obrigado por estar aqui com a gente em mais um dia especial, mais uma noite especial. Que Deus abençoe nossos fã-clubes, nossos amigos, nossos familiares. Muito obrigado por somar com a gente toda essa noite.

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1: Oi gente, de volta na sua programação favorita e aqui você fica sabendo, aumente o volume. Sentir fome logo após as refeições não é normal e geralmente indica que o seu prato ou a sua rotina estão em desequilíbrio. O principal motivo costuma ser a falta de proteínas e fibras, como carnes, ovos e vegetais, que são os nutrientes responsáveis por manter a saciedade por mais tempo. Além disso, o consumo de açúcar e ultraprocessados cria picos de glicose que caem rapidamente, fazendo o cérebro pedir comida novamente em poucos minutos. Fatores como desidratação e sono ruim, que desregula os hormônios do apetite, também sabotam a saciedade. Se o ajuste na dieta e no descanso não resolver, o problema pode ser metabólico, como diabetes ou distúrbios na tireoide. Antes de apenas tentar segurar a vontade, procure um endocrinologista ou nutricionista para garantir que o seu sistema hormonal está funcionando como deveria. Aqui,

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1: De volta na sua programação com Fique Sabendo. Se você dorme de boca aberta, cuidado. Dormir de boca aberta não é apenas um detalhe ou uma mania. É um sinal de que sua respiração nasal falhou e o seu corpo precisou improvisar um jeito para o oxigênio entrar. Respirar pela boca durante a noite resseca a garganta e altera o pH da boca, aumentando o risco de cáries e mau hálito. Mais do que isso, a respiração oral costuma estar ligada à apneia do sono, que fragmenta o descanso e sobrecarrega o coração. Esse problema raramente é o hábito, mas sim o que está impedindo o seu nariz de funcionar. Se você acorda com a boca seca ou se sente cansado, mesmo após dormir muito, procure um especialista. Daqui a pouco tem mais, fique sabendo.

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2: Quatro casais de amigos no Texas decidiram envelhecer juntos de um jeito inovador. Construíram a Best Row, uma vila particular à beira do Rio Lano. Em vez de dividirem a mesma casa, eles criaram quatro microcasas sustentáveis de 37 metros quadrados, garantindo privacidade total para cada casal, enquanto uma construção maior serve de ponto de encontro para refeições e festas. O projeto une arquitetura inteligente, materiais ecológicos e uma convivência harmoniosa com a vida selvagem local. É a prova de que viver perto dos amigos funciona muito bem, desde que cada um tenha a sua própria chave no fim da noite. Se fosse construir sua vila hoje, quem seriam os vizinhos escolhidos por você, hein?
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0: líquida quando você puxar. Sem quebrar o ovo, é claro, né? É a agilidade pura da sua cozinha.
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1: Minha gente, atenção, hein? Cozinhar com faca cega, ninguém merece, não é mesmo? Bom, se a sua perdeu o corte, se você está sem amolador, pegue um prato de cerâmica, vire de ponta cabeça, passe a lâmina várias vezes naquela borda áspera do fundo do prato e pronto! O atrito devolve o corte rapidinho para você agilizar o preparo do almoço. Funciona com qualquer peça de cerâmica, ok? Pode testar aí.
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1: Então, meu povo, pra quem quer uma batata frita sequinha e crocante igual aquelas da lanchonete, o segredo é o choque térmico. Deixe as batatas cortadas na água quente por alguns minutinhos e logo em seguida mergulhe em uma vasilha com água gelada. Depois, é só escorrer bem e levar para o óleo bem quente. O resultado é aquela casquinha perfeita que todo mundo ama, ó. Bom apetite.
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1: Já parou pra pensar que a bagunça em um cantinho pode ser só o seu cansaço pedindo atenção? O nosso lar mostra o que estamos sentindo por dentro, como se fosse um reflexo do nosso coração. Quando você entende isso, cuidar da casa vira um jeito carinhoso de cuidar das suas próprias emoções. Que tal dar esse primeiro passo para deixar tudo mais leve, tanto fora quanto dentro de você? Tente, você vai ver.

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3: Já percebeu que a vida flui melhor quando priorizamos o que é essencial? Ao organizar sua rotina cuidando primeiro do seu lado espiritual e de si mesma, você ganha a base necessária para se doar aos outros com qualidade. É incrível como essa hierarquia traz clareza e organiza suas emoções de forma natural. Experimente colocar essa ordem em prática e veja como seus relacionamentos se tornam muito mais leves e verdadeiros.
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0: 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Cuide-se bem com essas dicas.
1: Sabia que aquele pavio curto pode ser apenas o seu corpo pedindo ajuda? A nossa paciência depende do equilíbrio entre o sistema endócrino e o nervoso. Quando você entende que o mau humor constante nem sempre é culpa sua, mas sim um sinal de que algo físico precisa de atenção, a jornada para o bem-estar fica muito mais clara. Olhe que oportunidade incrível de se conhecer melhor e ajustar o que for preciso para voltar a sorrir com facilidade. Preste atenção em você.
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2: Se você já teve que prender a respiração durante uma conversa, sabe que avisar alguém sobre o famoso bafo é uma das missões mais espinhosas da etiqueta social. Para evitar aquele climão insustentável, a Associação Brasileira de Halitose criou uma ferramenta que é um verdadeiro anjo da guarda das relações, o serviço SOS Mau Hálito. A ideia é simples e estratégica: permitir que você dê um toque em alguém de forma 100% anônima, ética e profissional. O problema muitas vezes é biológico. A pessoa sofre de fadiga olfatória, ou seja, o nariz dela já se acostumou com o próprio cheiro e ela genuinamente não percebe que o hálito está vencido. O serviço foca em quebrar a barreira do constrangimento, transformando uma situação social bizarra em um cuidado com a saúde bucal. Afinal, muitas vezes o mau hálito é um sinal de que algo no corpo não vai bem, e um aviso discreto pode ser um empurrão que faltava para um check-up.
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0: 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Sem quebrar o ovo, é claro, né? É a agilidade pura da sua cozinha.
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3: 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O Japão está levando o conceito de ciclo da vida a um nível tecnológico impressionante. Diante de montanhas de resíduos que sobrecarregam os aterros, o país começou a testar um projeto que transforma fraldas sujas, tanto de bebês quanto de idosos, em unidades novinhas em folha. A iniciativa, liderada pela empresa Unicharme, já funciona nas cidades de Shibuya e Ozaki. Desde 2024, os moradores utilizam sacos de lixo específicos para que esse material não se perca no lixo comum. O processo parece saído de um laboratório de ficção científica. As fraldas usadas são trituradas e lavadas para separar o plástico, o polímero e a polpa. O presidente da empresa, Takahisa Takahara, deixou claro que o foco mudou. O futuro do descarte japonês agora passa pelo cuidado com a terceira idade e também com os pets. A ideia é que o único cheiro que saia da fralda nova seja o de fralda nova mesmo.
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1: Meio de semana, hoje 22 de julho, quarta-feira, dia do cantor lírico e também dia do trabalhador doméstico. E eu quero falar com você que adora viajar e quer uma viagem muito bem planejada. Isso mesmo, para garantir as melhores tarifas e condições na sua próxima viagem, isso vai exigir apenas uma palavra: antecedência. Guarda bem isso aí, viu? Muitas empresas oferecem benefícios exclusivos, como até 30% de desconto na hospedagem para quem faz a reserva com pelo menos um mês de antecedência. Mas não deixe para resolver tudo em cima da hora, viu? Seja precavido e viaje com muito mais tranquilidade, pagando bem menos. Excelente quarta-feira para você, um grande abraço e a gente se encontra na próxima dica.
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0: puxar. Sem quebrar o ovo, é claro, né? É a agilidade pura da sua cozinha.
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2: Oi, gente, de volta na sua rádio favorita com Fique Sabendo. Você já percebeu que às vezes nem a melhor escovação do mundo segura o hálito depois de certas refeições? É isso aí, ó, o mau hálito nem sempre é culpa da escovação. Muitas vezes ele nasce no prato. Alimentos como alho e cebola contêm compostos que, após a digestão, caem no sangue e são eliminados pelos pulmões, fazendo você exalar o mau hálito. Nem sempre é culpa da escovação. Muitas vezes, ele nasce no prato. Alimentos como alho e cebola contêm compostos que, após a digestão, caem no sangue

0: sistêmico. Doenças na gengiva ou questões no estômago e rins costumam se manifestar pelo cheiro da boca. Não tente apenas mascarar com balas. Se o sintoma é constante, procure um dentista para investigar a causa real. Fica a dica para você. Aqui você fica sabendo. Daqui a pouco a gente volta.
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2: Olá, chegando com History Day no dia 22 de julho de 1992, o barão das drogas Pablo Escobar fugiu da prisão La Catedral na Colômbia. Condenado por tráfico, assassinato e uma série de outros crimes, sua prisão parecia muito mais um clube particular. E nesse mesmo dia, no ano de 2005, o brasileiro Jean Charles de Menezes foi morto dentro de um trem do metrô de Londres, da Inglaterra. Os policiais confundiram o jovem com um terrorista árabe, suspeito de tentar realizar um fracassado atentado à bomba no metrô no dia anterior. E considerado um dos papas mais carismáticos e ao mesmo tempo polêmicos, o Papa Francisco realizou sua primeira visita ao Brasil no dia 22 de julho de 2013. Beijo, tchau.
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4: Tô chegando com mais uma edição do Barba, Cabelo e Bigode só pra você. Quer manter a barba alinhada com zero frizz? Então, o segredo é o pente de madeira, isso mesmo, viu? Além de ser puro estilo, o material natural tira a estática e desembaraça os fios sem esforço nenhum. Existem modelos com dentes finos e grossos, perfeitos para qualquer volume ou textura de barba. É o acessório que separa os homens dos meninos na hora de se cuidar. Já sabe, então pode experimentar, viu? Claro, até

0: bom dia, boa manhã para você sintonizado na Emoção FM 90.1 e 92,7. 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
0: Bom dia, boa manhã para você e a temperatura na Emoção FM. 16 graus, bom dia.
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0: Bom dia, boa manhã para você sintonizado na programação Emoção, faixa policial. Daqui a pouco a gente já passa o nível do Rio Taquari em Lajeado, aí também Arroio do Meio e também Estrela. Uma manhã aí de 22 de julho de 2026. 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

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Bom dia, devido às chuvas aí dos últimos dias, né? Estamos aí com a aferição aqui em Arroio do Meio, né? Às 7 horas da manhã do dia 22, né? A leitura das 7 horas foi 25 metros e 50 centímetros, né? Então aí a cota de inundação é 24 metros e meio, né? Já estamos aí com 25 metros e 50. A última aferição daí, nível do Rio Taquari em Lajeado, foi às 6:30, daqui a pouco deve atualizar. Estamos aí com 20 metros e 70. Aí foram 57 centímetros na última hora. Daqui a pouco a gente deve atualizar aí o nível

Quari, na cidade de Estrela. Lembrando aí os números para você entrar em contato, né, se precisar, aí sobre a cota de inundação, né, e evacuação em Arroio do Meio, né, é 28 metros. Né, aí a gente vai passando informação para você, para ao longo da programação do Faixa Policial na sua Emoção FM, a amiga do Vale. Um bom dia, uma boa manhã para você. A você que está sintonizado com a gente, vamos juntos à programação do Faixa Policial, na sua, na nossa Emoção FM. Informação para você: veículo roubado é recuperado após perseguição e colisão na cidade de Passo Fundo. Algumas informações do noroeste do estado. Pois muito bem, esse veículo aí foi registrado roubo durante ação na ERS 324 na cidade de Passo Fundo. Os policiais militares visualizaram o automóvel trafegando de forma irregular, deram ordem de parada ao condutor. Determinação não foi obedecida e o motorista fugiu em direção ao perímetro urbano de Passo Fundo. Após a consulta ao sistema de segurança, foi constatado que o veículo possui registro de roubo. Durante o acompanhamento policial, o automóvel colidiu com um outro veículo. Na sequência, o condutor abandonou-o e fugiu a pé. Apesar das buscas realizadas, o suspeito não foi localizado. O veículo foi recuperado aí e registrado na delegacia de polícia da cidade de Passo Fundo. Esse fato ocorreu aí no último final de semana na cidade aí de Passo Fundo. Programação do Faixa Policial na sua manhã, 20 minutos nos separam das 8 horas da manhã. Homem é preso por tráfico de drogas no centro da cidade de Caxias do Sul. Olha só, um homem foi preso por tráfico de entorpecentes aí no bairro Centro, em Caxias do Sul. Durante a ação, foram apreendidos 13 porções de cocaína, totalizando 173 gramas, além de uma porção de maconha, uma balança de precisão. Os agentes também recolheram uma máquina de cartão, dois aparelhos de celulares e também dinheiro, com esse indivíduo levando à prisão desse homem que estava traficando na cidade de Caxias do Sul. Programação do Faixa Policial na sua manhã, aqui na Emoção FM, a sua amiga do Vale. Vamos juntos até às 8:30 da manhã com a programação do Faixa Policial e na sequência aí entre 8:30 e 11 horas da manhã tem a programação aí do Clube do Ouvinte na sua, na nossa Emoção FM, a amiga do Vale. Dois homens são presos e um adolescente apreendido por tráfico de drogas em Venâncio Aires. Foram apreendidos 7 porções de cocaína, 2 porções de crack e 1 porção de maconha, 3 aparelhos de celular e também dinheiro. Na noite da última segunda-feira, a Brigada Militar prendeu 2 homens e apreendeu um adolescente por envolvimento com tráfico de drogas no bairro Aviação, em Venâncio Aires. Durante a ação, foram apreendidos 7 porções de cocaína, 2 porções de crack e 1 porção de maconha e 3 aparelhos de celular e também dinheiro. Envolvidos foram encaminhados para a delegacia de polícia de pronto atendimento para procedimentos legais e cabíveis. Esse fato ocorreu na segunda-feira na cidade de Venâncio Aires. Polícia prende envolvido no homicídio no bairro Progresso. Pois muito bem, o indivíduo é investigado por participação do assassinato do filho do adolescente aí ocorrido em maio, que gerou uma comoção na cidade. Ação realizada amanhã da última terça-feira, dia 21, a segunda delegacia de polícia, com apoio da delegacia de repressão e ações criminosas, a DRACO, cumpriu mandato de prisão contra um homem envolvido em um caso recente de homicídio em Santa Cruz do Sul. A diligência ordenada pelo delegado Alessandro Garcia ocorreu no loteamento Berçário, Mãe de Deus, no bairro Santuário, remetendo o assassinato de Carlos Eduardo Cavalheiro, de 25 anos, filho do histórico assaltante de banco Leco, ocorrido em 16 de maio. Na época, Carlos Eduardo foi morto a tiros, enquanto outros dois ficaram feridos durante a ocorrência registrada no bairro Progresso, aí na cidade de Santa Cruz do Sul. A operação resultou na chamada Operação Foco Cruzado, que cumpriu ordem de prisão
busca e apreensão de em 12

de julho deste ano. A hipótese levantada pela polícia é de que o homicídio de Carlos seja rixa entre os grupos criminosos. O bairro Zona Sul da cidade é investigado aí em Santa Cruz e tem aí 27 anos e possui extensa ficha criminal desse sujeito que foi preso, né? Tem registro por delito como furto, tráfico de drogas, homicídio, receptação e porte ilegal de arma de fogo. Os crimes foram registrados em Santa Cruz do Sul, mas também em cidades como Encruzilhada do Sul, Dom Feliciano e Camaquã. Ele foi encaminhado ao Presídio Regional de Santa Cruz do Sul e permanece à disposição da Justiça, enquanto o caso segue sendo apurado pela polícia. Seu nome não foi revelado pelas autoridades policiais. Essa prisão foi aí na última terça-feira, dia 21.

Programação do Faixa Policial. Bom dia, boa manhã para você. Pois muito bem, vamos juntos até às 8h30 com Faixa Policial. Idoso morre no hospital após ser esfaqueado pelo próprio filho na cidade de Bento Gonçalves. Região aí, né, muito movimentada. Idoso de 71 anos, identificado como Romildo, aí morreu na tarde da segunda-feira, dia 20 de julho, no hospital em Bento Gonçalves. A vítima estava internada desde o dia 12 de julho, após ser esfaqueado pelo próprio filho, de 26 anos, em uma residência no bairro Universitário, aí em Bento Gonçalves. Com o óbito confirmado e o corpo encaminhado ao departamento médico legal, o caso passou a ser investigado como homicídio consumado, chegando à marca aí de 11 crimes violentos contra a vida no município de Bento Gonçalves neste ano de 2026. O crime ocorreu durante uma briga familiar e a Guarda Civil Municipal foi acionada via telefone de emergência. Ao chegar no local, os agentes encontraram a vítima caída na sala com diversas perfurações e prestaram socorro imediato por meio do serviço de atendimento móvel de urgência. O agressor foi localizado deitado em um dos quartos da casa e acabou preso em flagrante aí no próprio local do crime. Antes de ser conduzido à delegacia, o suspeito precisou de atendimento na unidade de pronto atendimento devido ao comportamento agitado e sinais de uso de entorpecentes. Conforme a Guarda Civil Municipal, o acusado cumpria pena aí com tornozeleira eletrônica e possui histórico criminal por tráfico de drogas, posse ilegal de arma de fogo, roubo, receptação e ameaça. A investigação prossegue sobre a responsabilidade da Polícia Civil aí de Bento Gonçalves, né? Infelizmente, aí esse senhor de 71 anos, o pai deste indivíduo, que acabou aí falecendo na noite da segunda-feira, dia 20 de julho, no hospital em Bento Gonçalves. Programação do Faixa Policial, bom dia, boa manhã para você. Vamos juntos aqui no Faixa Policial, na sua Emoção FM, amiga do Vale. Um bom dia, uma boa manhã. Chegando mais informações para você, Draco prende homem no centro, em Santa Cruz do Sul. Pois muito bem, o indivíduo foi localizado após troca de informações entre a Polícia Civil de Santa Cruz e também Porto Alegre. Policiais civis da Delegacia de Repressão e Ações Criminosas Organizada Draco de Santa Cruz do Sul prenderam na manhã da terça-feira um homem de 36 anos que tinha mandato de prisão expedido pela Vara de Execuções Criminais de Porto Alegre. A prisão ocorreu no centro da cidade. Conforme a Polícia Civil, a localização do indivíduo foi possível após a troca de informações com a 6ª Delegacia aí de Polícia de Homicídio e Proteção à Pessoa de Porto Alegre. O mandato foi expedido em razão de uma condenação com trânsito e julgado pelo crime de lesão corporal no trânsito. Após a prisão, o homem foi encaminhado para os procedimentos legais. Esse fato ocorreu aí na cidade de Santa

Bom dia, essa é a programação do Faixa Policial na sua Emoção FM 90.1 e 92,7. Chegando a previsão do tempo para você na sua manhã, aqui na Emoção FM. Pois muito bem, para hoje, quarta-feira, dia 22 de julho, temperatura neste momento aí 16 graus e meio, sensação térmica de 17. A mínima para hoje é 14, a máxima em 19 graus, tá certo? Tempo segue instável no vale. Probabilidade de chuva para hoje é de 20%. Ontem, em algumas regiões aí do estado, chegou a chover aí 200 milímetros, outras 120, 130, né? E nós aqui não tem confirmação ainda, mas foi um volume expressivo, né? Mas nós temos muita água a receber aí nas regiões mais altas do Vale do Taquari. Pois bem, ó, quinta-feira, amanhã, dia 23 de julho, a mínima é de 13, a máxima é de 20 graus. Amanhã uma pequena probabilidade de chuva, para sexta-feira também bem pequena, e no sábado também. No sábado, dia 25 de julho, a mínima é de 10 e a máxima é de 22 graus. Temperatura neste momento aí 16 graus e meio. Bom dia para você, ligado na programação Emoção FM, a sua amiga do Vale. Vamos juntos. Aqui na programação do Faixa Policial, a sua Emoção FM, a amiga do Vale. Com certeza, durante esta manhã, né, todo mundo, eu acho que deve ter recebido aí o alerta de cheias na região. 4 ou 5 municípios da nossa região, aí o pessoal começou a receber essa notificação durante a manhã, tá certo? Durante a manhã, bem cedinho aí, por volta de 6:30, 6:15, alguns alertas já foram emitidos. Furtos e vandalismo em cemitério revolta moradores do Vale do Caí. Moradores do Vale do Caí foram surpreendidos por furtos e atos de vandalismo em 2 cemitérios da região. Os alvos foram o cemitério de Linha Comprida, em Salvador do Sul, e São Pedro do Maratá, e também Maratá. Crucifixos, letreiros, até módulos de fotografia foram arrancados, todos os túmulos, deixando um cenário de destruição, revolta entre familiares integrantes aí da comunidade de Salvador do Sul. Apenas 2 famílias e de túmulos de crianças e poucos túmulos de adultos foram atingidos. A comunidade está realizando um levantamento para calcular a extensão dos danos e o valor e prejuízo provocados pelas ações criminosas aí em Salvador do Sul, aí São Pedro do Maratá e também Maratá. Esse fato ocorreu aí no último final de semana nessa região do Vale do Caí. 5 minutos nos separam aí das 8 horas da manhã. Aqui é a programação do Faixa Policial na sua Emoção FM, a amiga do Vale. Pois bem, ó, a aferição aí das 7:30, né? O nível do Rio Taquari, 20 metros e 80 centímetros, tá? Aí o nível foi 20 metros e 80 centímetros às 7:30 da manhã. Informação para você aqui na programação do Faixa Policial, subiu aí 77 centímetros na última hora. Bom dia, boa manhã para você, ligado na programação Emoção FM, amiga do Vale. Homem é preso por tentativa de homicídio e mulher foragida é capturada em Guaporé. Informação para você na programação do Faixa Policial. O homem foi preso por suspeita de tentativa de homicídio e porte ilegal de arma de fogo de uso restrito, enquanto uma mulher foragida da justiça foi capturada na noite da segunda-feira, dia 20 de julho, na cidade também de Guaporé. A ocorrência teve início após uma tentativa de homicídio registrado no começo da noite, a partir de imagens de câmeras de monitoramento e de informação levantadas durante as diligências. Os policiais localizaram o suspeito em um hotel da cidade. Durante a abordagem, o homem confessou autorias dos disparos e indicou o local onde estava uma arma utilizada no crime. No mesmo endereço, os agentes encontraram uma mulher com mandato de prisão em aberto. Na ação foram apreendidos uma pistola calibre 9 milímetros, um carregador, 7 munições intactas, 5 cápsulas deflagradas, 2 telefones celulares, uma jaqueta usada durante o crime. A vítima foi atingida por um disparo, recebeu atendimento médico, mas não corre risco de morte.
Os presos foram encaminhados à delegacia de polícia para procedimentos legais. Posteriormente, ao sistema prisional, onde permanece à disposição da justiça, né? Levando à prisão aí deste homem e desta mulher na última segunda-feira, dia 20 de julho, na cidade de Guaporé. Informação do Faixa Policial, a sua Emoção FM, amiga do Vale. Um bom dia para você. Deixa eu ver aqui essa informação, acho que a gente já passou. Homem escala prédio para furtar prefeitura de Sobradinho, mas termina

0: aqui na programação do Faixa Policial. O acusado, que era monitorado por tornozeleira eletrônica, foi encaminhado ao presídio. Um homem foi preso em flagrante na madrugada da terça-feira após invadir a prefeitura de Sobradinho, no centro da cidade. O furto objetos do prédio público. A ação foi descoberta depois que o alarme do imóvel foi acionado, mobilizando a brigada militar. A guarnição foi comunicada pelo funcionário da empresa responsável pelo monitoramento da prefeitura. Ao chegar no local, encontraram suspeito do lado de fora do prédio com os objetos furtados. Questionado pelos policiais, ele confessou de ter escalado o edifício e entrou por uma janela lateral, conseguindo acessar a parte do expediente do executivo. O homem, que possui extensa ficha criminal, também era monitorado por tornozeleira eletrônica. Após receber voz de prisão, o suspeito foi encaminhado ao hospital para a realização de exames de lesões. Na sequência, apresentado na delegacia de Sobradinho, onde foi lavrado o auto de prisão em flagrante, posteriormente encaminhado ao presídio aí da região, né? Foi roubar a prefeitura, né? Levou alguns pertences, né? Tipo ventilador e outros pertences aí da prefeitura aí de Sobradinho. Um bom dia, uma boa manhã pra você, programação do Faixa Policial.
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1: 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E a temperatura, 16,5 graus.
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3: 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Bom dia, Carlos, mandando pra gente aqui, né? Mandando pra gente imagens aí das cheias da nossa região. Bom dia, obrigado aí pela informação. Vamos ver aqui, ó, aferição. Vamos ver aqui agora 15. Agora 15 para as 8 da manhã, foi feita outra aferição, agora atingindo aí 21 metros aí o Rio Taquari, aí na cidade de Lajeado, né? Entre Lajeado e Arroio do Meio. É, subiu aí 75 centímetros na última hora. Bom, atingindo 21 metros. Pois muito bem, a programação do Faixa Policial na sua Emoção FM, a Amiga do Vale. O caso do empresário acusado de atirar contra ex-funcionário em Santa Cruz é arquivado pela justiça. O homem foi indiciado pela polícia e, na sequência da apuração, o advogado aí negou acordo com o Ministério Público, sustentando a inocência do cliente. O Poder Judiciário de Santa Cruz arquivou o caso de um empresário da cidade de 39 anos acusado de atirar com uma arma de fogo contra um ex-funcionário de 42 anos. A ocorrência foi registrada em 4 de fevereiro de 2025, nas imediações de um estabelecimento comercial no bairro Ananeri. Segundo o empresário, morador do bairro Pedreira, ele foi até a empresa onde trabalhava apresentar um áudio enviado por seu advogado a respeito do problema de saúde adquirido durante o trabalho e ele narrou que seu ex-patrão reagiu de forma agressiva. Afirmou ao ex-funcionário não teria comparecer no local, ordenando que ele se retirasse. Na sequência, o homem de 42 anos permaneceu no entorno. O dono da empresa teria puxado um revólver calibre 32, aí sem qualquer advertência atirou contra a vítima e fugiu. Em uma versão do patrão, definido pelo conceituado advogado criminal, aí disse que jamais efetuou qualquer disparo. Afirmou que o ex-funcionário pediu demissão em janeiro de 2025, pois teria conseguido outro emprego. Um dia depois da empresa iniciou aí trâmites para rescisão contratual, aí as devidas indenização, porém o homem de 42 anos teria comunicado que não poderia ser demitido devido a problemas de saúde. Na investigação da Polícia Civil, o empresário foi indiciado por disparo de arma de fogo e ameaça. Entre as informações juntadas no inquérito estão fotos extraídas do aparelho do investigado, em que ele aparece portando uma espingarda e um revólver cromado, bem como o diálogo em um aplicativo de mensagem sugerido aí uma negociação para ele largar a arma e conversar somente. As imagens de câmeras de procedimentos registrado estampidos semelhantes a disparos de fogo, mas também não foram localizados. Mostrando o fato, o acusado efetuou um tiro em busca de apreensão na casa do empresário, não foi encontrado nenhuma das armas. Na fase processual, o promotor Eduardo Ritt, que atua representando o Ministério Público no caso, inicialmente propôs ao acusado chamado acordo, aí dispositivo judiciário que pode ser oferecido para qualquer pessoa aí como réu primário teria praticado o crime, considerando menos grave. Representante da investigação não aceitou o oferecimento aí de denúncia, porém diante das provas aí apresentadas, o promotor Eduardo solicitou ao judiciário o arquivamento do inquérito policial. O juiz aí aceitou o pedido, o caso foi arquivado e vai determinar ainda a solução judicial ao empresário e também ao aparelho celular apreendido pela polícia durante a fase de investigação, aí que levou aí a prisão aí o acusado, esse homem que teria chegado até a empresa pedido demissão, que ele teria arrumado um outro trabalho, aí quando estavam nas negociações ali para fazer o acerto, ele disse que não poderia sair do trabalho, não poderia ser demitido, mas ele não foi demitido, ele pediu demissão anteriormente, foi lá causar alguns transtornos. Aí fica aquela coisa, disse que não me disse e vamos ver. 8 horas e 11 minutos, bom dia pra você, ligado na programação Emoção FM, a amiga do vale. Escrivão da Polícia Civil é preso por suspeita de desviar drogas e torturar informante. Pois muito bem, um escrivão da polícia de 30 anos foi preso preventivamente no Vale dos Sinos por suspeita de participar de um esquema de tráfico de drogas e desviar cocaína apreendida e torturar um informante. Segundo a investigação, o servidor teria usado a função pública e o acesso a procedimentos policiais para retirar entorpecentes de apreensões. A apuração busca esclarecer quantidade desviada, o destino da droga e a participação de outra pessoa. A polícia também o policial também é acusado de envolvimento em agressões contra um homem ligado ao outro servidor da corporação. O episódio é tratado pelas autoridades como possível crime de tortura, além de outras infrações penais. A prisão preventiva foi decretada para preservar a investigação e evitar interferências na produção de provas e impedir a repetição dos condutas apontadas aí com esses dois servidores. A medida não equivale à condenação até o momento. A ocorrência da Polícia Civil acompanha o caso e poderá instaurar ou ampliar os procedimentos administrativos. Além da investigação criminal, o servidor pode responder disciplinarmente dentro da instituição. a defesa terá direito a acessar os autos, né? Contestar as acusações e apresentar provas. Outros envolvidos, eventualmente identificados, também deverão ser investigados individualmente. Esse fato aconteceu aí no Vale dos Sinos, levando aí a suspeita desse escrivão policial de 30 anos no Vale dos Sinos. 8:14, bom dia para você, ligado na programação Emoção FM, a sua amiga do Vale. Uma boa manhã. Idoso leva tapa na orelha e tem celular roubado por dupla no centro de Santa Cruz do Sul. O caso está sendo investigado e imagens de câmeras de segurança vão ser analisadas. Um idoso foi assaltado na noite da última segunda-feira em Santa Cruz do Sul. O caso aconteceu por volta das 18:30, próximo à praça do skate no centro da cidade. A vítima seguia a pé e próximo da esquina da rua Ernesto Alves e a Júlio de Castilhos foi abordado por dois criminosos. Um dos indivíduos deu um tapa na orelha do idoso e que fez a vítima cair no chão. Na sequência, um ladrão roubou o aparelho celular do agredido. Depois, os dois autores do crime fugiram em direção à zona norte de Santa Cruz. A situação foi visualizada por algumas pessoas. O caso ganhou repercussão a partir da informação que circulam com grupos de aplicativo e mensagens da internet. A imagem de câmeras de segurança que mostraram os acusados foram identificados e o caso do roubo foi registrado e agora será apurado nos próximos dias. Esse fato ocorreu aí na última segunda-feira, né? Onde esse senhor foi roubado no centro da cidade aí de Santa Cruz, levou um tapa e ainda levaram dele o celular. Programação do Faixa Policial, bom dia. Bom amanhã para você ligado na programação Emoção FM, amiga do Vale 90.1 e 92,7. Um bom dia, uma ótima manhã. Dando informações aqui na programação do Faixa Policial. Pois bem, Defesa Civil não descarta que o rio Taquari alcance uma cota de 23 metros em Lajeado. Intensifica a retirada de famílias desde a madrugada, né? Lajeado começou aí por volta de 2:20 da manhã a retirada de alguns moradores. A Defesa Civil não descarta a possibilidade do rio Taquari atingir uma cota de 23 metros caso o ritmo de elevação se mantenha. Diante do cenário, amanhã dessa quarta-feira, a operação de retirada preventiva foi ampliada para moradores localizado até a cota de 21 metros. Conforme o coordenador da Defesa Civil, Tenente Coronel Luiz Marcelo Gonçalves Maia, cerca de 40 famílias devem ser removidas nesta primeira etapa aí da cota de 21 metros, mas não está descartado que pode chegar aí aos 23 metros. Aí Maia afirmou que projeção precisarão ser revisadas ao longo da madrugada devido à rápida evolução da inundação. Nós estamos recebendo informações aí de magnitudes um pouco mais elevadas, mas vamos manter a tranquilidade, palavras aí do Maia, né? Faz parte aí da Defesa Civil. Pois bem, questionado sobre a possibilidade do rio alcançar 23 metros, o coordenador reconheceu que esse cenário é possível, mas descartou que a prioridade é concluir a retirada das famílias nas áreas de risco imediato, com a cota aí em 23, 22 e também 21 metros que já foram retirados ao longo desta madrugada aí na cidade de Lajeado. O trabalho também já foi estendido para as outras cidades da nossa região. Adolescente é apreendido por tráfico de drogas em Venâncio Aires. Pois muito bem. Vamos aqui, vamos ver se essa informação, acho que a gente já tem, não, acho que não. A Brigada Militar encontrou maconha, cocaína, balança de precisão em um apartamento na tarde aí da terça-feira. A Brigada Militar apreendeu um adolescente de 17 anos pelo crime de tráfico de drogas em Venâncio Aires. Conforme apurado pela equipe da Brigada Militar, recebeu diversas denúncias sobre a comercialização de entorpecentes em um apartamento da região. Ao serem atendidos pelo adolescente, os policiais visualizaram porções de drogas em um dos cômodos do imóvel. O jovem havia sido apreendido dias anteriores pelo mesmo ato infracional. Durante a ação, foram apreendidos 5 porções de maconha, totalizando 33 gramas, 4 porções de cocaína com um peso aí de 3 gramas, 3 balanças de precisão, um telefone celular e um rolo de plástico filme, material frequentemente utilizado para embalar as drogas. O adolescente foi encaminhado à unidade de pronto atendimento para avaliação médica e posteriormente apresentado na delegacia de pronto atendimento, onde a ocorrência foi registrada e foram adotadas as medidas cabíveis, levando aí a prender esse adolescente de 17 anos, que semanas anteriores ele já tinha sido apreendido pelo mesmo trabalho aí pelo tráfico de drogas na cidade de Venâncio.

0: três indivíduos são presos por tráfico de entorpecentes em Venâncio Aires. Continuamos aí em Venâncio Aires. A ocorrência foi registrada na noite da terça-feira. Aí a Brigada Militar de Venâncio Aires realizou a prisão de três indivíduos por tráfico de entorpecentes no bairro Brígita. Durante a ação, os policiais localizaram e apreenderam duas porções de maconha, três porções de êxtase, quatro porções de cocaína e também dinheiro. O indivíduo foram encaminhados à delegacia de polícia para os procedimentos legais, levando à prisão aí de três indivíduos na cidade de Venâncio Aires. Líder aí de tráfico e foi indiciado por assassinato de jovem largado morto no hospitalzinho, é isso, né? Vamos lá, olha só, motorista de aplicativo também vai responder ao delito. Delegado revelou a motivação do crime durante a prisão do rapaz que ficou com o investigado da ocorrência. Apontado pela polícia como um dos principais chefes da facção aí dos Manos em Santa Cruz, em um homem de 47 anos conhecido sob aí o crime pelo apelido de Toquinho, atualmente cumpre pena aí na penitenciária estadual do Jacuí, em Charqueadas. Somando, chega a 121 anos. Ao todo, são mais de 10 sentenças transitadas em julgamento, tendo aí cumprido somente 14 anos. Seu último júri ocorreu em maio deste ano, quando foi condenado a mais 21 anos de prisão. E no que depende da apuração da polícia, com novas evidências, o seu envolvimento em delitos e pena podem aumentar. Durante a prisão preventiva de um homem de 27 anos, na terça-feira, acusado de assassinar Carlos Eduardo Cavalheiro dos Santos, 25 anos, filho do assaltante de banco Leco, aí o delegado Alexander Garcia confirmou o indiciamento do líder da facção por mais um crime. O delito em questão gerou a repercussão de quase 2 anos em Santa Cruz do Sul na noite do dia 8 de novembro de 2024, quando Thiago, de 21 anos, foi morto com 3 disparos de arma de fogo. O caso veio à tona porque o preso, na terça-feira, chegou a figurar como investigado pela ocorrência na época. Recebendo informações aí da polícia, levou à prisão deste indivíduo. Por volta das 23 horas e 45 minutos, Thiago, que era morador do bairro Santuário, foi deixado já morto na porta do hospitalzinho, no bairro Santa Vitória, e por um motorista de aplicativo que também foi indiciado. É um que já está detido, né, em Charqueadas, já com uma pena de 121 anos, né, levou. Em maio deste ano, levou mais 21 anos de prisão, aumentando ainda mais. E agora será julgado novamente por mais alguns delitos. Se a programação do Faixa Policial na sua manhã, na Emoção FM, a amiga do Vale, um bom dia. Essa é a programação do Faixa Policial. Avanço do Rio Taquari, né? As águas já começam a tomar boa parte aí do Parque dos Diques em Lajeado, Valão já está com água. Informações, vamos ver aqui, ó. Vamos ver o nível do Rio Taquari. Às 7:30 foi a última aferição, né? Que eu já passei os dados aí, chegando a 20 metros e 80. Vamos ver aí aqui na cidade de Arroio do Meio, né? A última às 8 horas, aí chegando a 26 metros. Nível do Rio Taquari na cidade de Arroio do Meio. Ao longo da programação, a gente passa informações para você aqui na Emoção FM sobre as cheias no Vale do Taquari. É, para finalizar a programação do Faixa Policial, 2 ficam feridos em acidente com caminhão na curva das Cobras. Pois muito bem, a vítima foram encaminhados ao hospital. Trecho sinuoso, né, da rodovia é conhecido por muitos anos, registro aí de acidentes na curva das Cobras. Conhecido há anos, esse local, né, é na ERS 400 em Candelária, registrou mais um sinistro grave na madrugada desta quarta-feira. Um caminhão acabou perdendo o controle no trecho sinuoso da rodovia no quilômetro 15, saindo da pista. No momento também tinha muita chuva. 2 pessoas ficaram feridas e foram socorridas pelos bombeiros voluntários sendo encaminhado ao hospital de Candelária. Não há informações sobre o estado de saúde das vítimas. Circunstâncias do caso será apurada ao longo aí desta quarta-feira. Programação do Faixa Policial retorna amanhã aqui na sua Emoção FM, a Amiga do Vale. O prefeito de Cruzeiro do Sul disponibiliza ônibus para retirada preventiva de famílias aí em São Miguel antes do bloqueio da ERS-130. Né? O alcance do Rio Taquari pode chegar a 20,70 metros. Informações aí que ao longo da programação a gente vai passando para você na sua Emoção FM, a Amiga do Vale.
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0: Bom dia, muito obrigado pela sua audiência aqui na programação do Faixa Policial, a sua Emoção FM, a Amiga do Vale. Pois muito bem, senhoras e senhores. 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Aqui no agradecimento do Faixa Policial. E vamos acionar o nosso garoto. Ele já deve estar por aí para comandar a programação do clube.

0: Diego Vela comanda a programação do Faixa Policial na 92.7. Um bom dia, uma ótima manhã. Eu fico na sua companhia até o meio-dia aqui na programação. Entre 8:30 e 11 horas da manhã tem o Clube do Ouvinte. Entre 11 e meio-dia tem a programação das melhores.
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2: Aí, rapaziada.

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2: 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A temperatura 16,5 graus.
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2: Bom dia, boa manhã para você. 25 minutos nos separam das 9 horas da manhã, programação do Paradão, né? Do Paradão com as melhores, no Clube do Ouvinte. Vamos juntos até o meio-dia. Começamos com Faixa Policial, agora o Clube do Ouvinte, entre 11 e meio-dia, até a programação do Paradão com as melhores. Essa é a programação da Emoção FM nessa quarta-feira, 22 de julho, temperatura em 16,5 graus. Bom dia!
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1: Meus amigos, atenção. Para você que tem o hábito de dividir a cama com seu cachorro, ó, saiba que esse comportamento vem de longe, hein? Lá no passado, os cães viviam e dormiam em matilhas para garantir a sobrevivência. Mesmo após séculos de domesticação, o seu pet ainda enxerga você como parte do grupo dele. Dormindo pertinho, ele se sente acolhido, protegido, cumpre o papel de te proteger e, no fundo, todo cachorro ama esse aconchego.
0: Esse foi o meu

0: programação da Emoção FM é o Clube do Ouvinte. Bom dia! Alô, Rosemary, em Estrela, sintonizada na programação Emoção. Loreci Rockenbach também. Boa quarta-feira para todos nós. É a programação do Faixa Policial. A última perição às 8h30, né? 21 metros e 30 centímetros. Aí em Lajeado. A pouco a gente já passa informações para você ligados aqui na Emoção FM, a sua amiga do Vale de Arroio do Meio.
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5: Olá, uma ótima quarta-feira para você, sou Luana de Oliveira, chegando com o nosso horóscopo Áries, Touro e Gêmeos.
2: Áries.
5: Ariano, aposte na estabilidade para que o estresse diminua. Tome um tempo para investir na serenidade de seu coração, porque logo depois das curvas do caminho, novos desafios se apresentarão e você precisará estar em boa forma. A cor para hoje é o vermelho.
2: Touro.
5: Oi, Touro, de um jeito ou de outro, as coisas vão evoluir numa direção que liberte você de todas essas situações que ficaram paradas por tanto tempo que as pessoas começaram a se acostumar e se adaptar. Você siga em frente. A cor para hoje é o marrom.
2: Gêmeos.
5: Oi, Gêmeos. Procure silenciar diante do que as pessoas dizem, porque mesmo que sejam

0: A cor pra hoje é o branco. Já já, Câncer, Leão e Virgem.
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4: Ótima quarta-feira para você. 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
4: Clube do Ouvinte da Emoção. Fabiane também tá participando com a gente. Bom dia, Rosemary. Grande abraço aos amigos de Estrela.
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0: Emoção FM, a sua amiga do Vale, um bom dia. 9:13 a programação do Clube do Ouvinte.
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0: Pois muito bem, um bom dia para você sintonizado na programação Emoção. Nível do Rio Taquari foi verificado aí a última aferição às 9 horas, né? 21 metros e 56 centímetros. No Rio Taquari, na cidade de Mussum, aí 9:15, 17,70 metros. A estação Santa Teresa, Rio Taquari, aí 16,69 metros. É a estação em Encantado, 14 metros e 78 centímetros. Pois muito bem, ó. No Rio Taquari, em Estrela, subiu aí na última aferição, 9:15, subiu 45 centímetros na última hora. Agora calculando aí 21 metros e 41 centímetros. É, e também informação para você aqui na programação da Emoção FM, o nível do Rio Taquari aí na nossa região. Lajeado, falei, informação aí 21 metros e 56 centímetros.
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4: Olá, de volta na programação, você de Câncer, Leão e Virgem.
3: Câncer.
4: Oi, Câncer, você virá aqui fazendo a coisa certa. As pessoas correspondentes se aproximarão e se congregarão a você, unindo forças. Esse será um movimento decisivo para você transcender os perrengues e adentrar num cenário melhor. A cor para hoje é o azul.
3: Leão.
4: Olá, Leão. Agora você pode se expor um pouco mais sem medo de levar pedrada, mas numa condição mais segura, mediante a qual as pessoas resistam menos aos seus intuitos, pela mera razão de que correspondem melhor seus movimentos. A cor para hoje é o bege.
3: Virgem.
4: Olá, Virgem. Compreender o que acontece traz alívio e serenidade, apesar de não apresentar as soluções para os perrengues que tanto estresse andaram provocando. Siga em frente com mais serenidade no coração, porque tudo se acerta. A cor para hoje é o preto. Já falo com você de Libra, Escorpião e Sagitário.
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1: 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Bom dia, boa manhã para você. Sintonizado na programação Emoção FM, a sua amiga do Vale.
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0: 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Bom dia.
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0: Por ter um caráter recorrente, ela se enquadra no grupo das doenças inflamatórias intestinais mais sérias. Suas causas envolvem uma combinação de fatores genéticos, falhas imunológicas e alterações na flora intestinal. Até mesmo os hábitos dietéticos e infecções prévias podem funcionar como gatilhos para o problema. Os sintomas surgem em crises que duram dias ou semanas, e uma recuperação definitiva é muito rara. Os sinais mais comuns são dores abdominais intensas, cólicas frequentes, perda de peso e falta de apetite. A diarreia constante, muitas vezes acompanhada de muco e sangue, além de febre, também serve de alerta. Feridas e dores na região perianal e dores nas articulações completam o quadro clínico da doença. No Brasil, estima-se que existam cerca de 7 casos para cada 100 mil habitantes no país. O grande desafio é a demora no diagnóstico, que costuma levar de 2 a 5 anos para acontecer. Se você apresenta esses sintomas com frequência, consulte um gastroenterologista ou coloproctologista. O nosso Papo Sério de hoje fica por aqui. Até mais.
1: Papo Sério. Viva bem. Viva mais. 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
2: 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A temperatura 17 graus. Bom dia.
1: Tá curioso, né? Então se liga aí, está no ar o nosso Curiosidades.
0: Está no ar o nosso Curiosidades. Já percebeu que tudo fica com gosto estranho logo após escovar os dentes? O culpado é o tal do LSS, um detergente presente nas pastas que faz aquela espuminha que a gente gosta. Ele acaba atordoando suas papilas gustativas, bloqueando temporariamente os receptores do sabor doce. Por isso, aquele suco de laranja vira um pesadelo logo cedo. Mistério revelado aqui na sua rádio. E até a próxima.
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1: Esse foi o Curiosidades. Pra você, curioso de plantão.
4: Tchau.
2: Presságios pra você na sua manhã, sua terceira edição, Libra, Escorpião e Sagitário.
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5: Oi, de volta na programação, você de Libra, Escorpião e Sagitário.
1: Libra.
5: Olá, Libra. Impossível saber direito se vai ou não dar certo o que você tem em mente. E por isso, se torna necessário você fazer algumas sondagens com o intuito de reconsiderar seus passos ou reforçar o que esteja dando certo. A cor para hoje é o amarelo.
1: Escorpião.
5: Olá, Escorpião. Procure se aproximar das pessoas que se apresentam agora para ouvir direito o que elas têm a dizer, antes mesmo de você fazer suas exigências e colocar demandas sobre a mesa. Talvez nada disso seja necessário. A cor para hoje é o branco.
1: Sagitário.
5: Oi, Sagitário. Fazer pouco, mas fazer bem. Se essa for sua atitude, nessa parte do caminho, você perceberá que os resultados são perfeitos, sem produzir nenhum tipo de estresse. Um cenário desejável para este momento de sua vida. A cor para hoje é o pink. Já falo com você de Capricórnio, Aquário e Peixes.
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2: Clube do Ouvinte da Emoção, bom dia, boa manhã pra você. 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
0: Clube do Ouvinte da Emoção. Pois muito bem, estão participando com a gente aqui, a Ilânio Aranha, também a Daniele, também já tá ligadinha com a gente, trabalhando, escutando a melhor. Valeu, Tamires, Fazenda Vila Nova. Daqui a pouco a gente programa uma do Rainha Musical. Adriana Morim também tá participando com a gente. Bom dia.
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1: 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Um bom dia, uma boa manhã pra você.

0: sua amiga do Vale, uma ótima manhã para você. 10 horas, bom dia.
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0: Emoção FM, a sua amiga do Vale, e a temperatura na sua manhã, atualizando 16 graus e meio.

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5: Atualizando para você o nível do Rio Taquari em Arroio do Meio, né? Aí, agora 10 horas, foi feita a ferição 27 metros. Subiu aí 50 centímetros na última hora, aqui na cidade de Arroio do Meio. Pegando informação para você, vamos ver como é que tá o nível do Rio Taquari também em Lajeado, né? Aí foi feita a última ferição, às 9:30, subiu aí 63 centímetros, agora está com 21,70, né? Lembrando, a última ferição foi às 9:30 da manhã.
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1: 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Boa manhã pra você sintonizado na Emoção FM, amiga do Vale.
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3: Rio Preto! Já diga Arnaldo, Zé Neto e Cristiano junto e misturado, hein?

0: 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A hora 10:19.
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4: Oi, gente, tudo bem? É quarta-feira, dia 22 de julho. Hoje é o dia do trabalhador doméstico. Parabéns, meus queridos! 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Confere aí. Vai comprar um carro seminovo e quer ter a certeza de que ele nunca levou uma batida forte de frente? Abra o capô e dê uma olhada bem atenta nos parafusos internos que fixam a grade do painel. Eles devem ter exatamente a mesma cor da lataria, pois são instalados por robôs nas montadoras com uma precisão impossível de imitar manualmente. Se notar qualquer marca de chave ou tinta raspada, o carro provavelmente já foi batido.
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0: 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A temperatura 16,5 graus.
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0: Chegando aí a quarta edição, os presságios da sua manhã, Capricórnio, Aquário e Peixe.
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6: Oi, de volta com as últimas dicas astrais, Capricórnio, Aquário e Peixes.
3: Capricórnio.
6: Oi, Capricórnio. Apesar de todas as obrigações que se apresentam, vai sobrar tempo para o regozijo também. E neste momento seria interessante que você focasse sua atenção nessa direção para aproveitar a alegria do bem viver. A cor para hoje é o verde.
3: Aquário.
6: Oi, Aquário. As condições limitantes da atualidade não vieram para ficar. Podem durar o suficiente para começarem a parecer eternas, porém vão passar. Enquanto não passam, procure resistir o menos possível para não sofrer. A cor para hoje é o cinza.
3: Peixes.
6: Oi, Peixes. Mesmo com esse ar de tudo parado, procure não se deixar vencer pelas circunstâncias, mas tomar você as devidas iniciativas para imprimir dinamismo em tudo. Se está parado, que não seja como resultado de sua atitude. A cor para hoje é o rosa. Galerinha, obrigada pela companhia e até a próxima. Tchau.
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1: Clube do Ouvinte da Emoção, bom dia, boa manhã pra você. A informações chegando aqui pra gente na sua manhã da Emoção FM, a amiga do Vale, ao nível do Rio Taquari em Lajeado, né? Aí chegou a 22 metros, a última aferição foi às 10 horas da manhã. A informação ao trânsito, aí do transporte público em Lajeado, né? Para quem o transporte público que alterou o seu trajeto, um ônibus que circulava na rua João Abbott, né? Que já tem água na João Abbott, está com o trânsito alterado para a rua Júlio de Castilho. Então, para você que está nos ouvindo, vai pegar um ônibus, vai para casa ou algo assim, que pegava na João Abbott, agora vai passar na rua Júlio de Castilhos. O trânsito, transporte público alterou o seu trajeto.
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0: Essa é a programação Emoção. Bom dia.
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0: 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Para as 11.
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4: 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Se liga na dica. Barba, cabelo e bigode.
5: E eu chegando com mais uma edição. Se liga aí. Chegou o convite para um evento formal e bateu a dúvida? Vá de terno azul marinho. Ele é o equilíbrio perfeito entre a elegância e a modernidade, ajustando-se melhor ao corpo do que o preto tradicional. Para completar o combo invencível, aposte na camisa Oxford de algodão branca. É o visual clássico que transmite confiança em qualquer lugar que você vá. E claro, até a próxima dica.
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0: 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A temperatura 16,5 graus.
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0: 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Bom dia, boa manhã pra você. Pois muito bem, ó. A última aferição a gente passou aqui, ó, às 10 horas e 15 minutos. O nível do Rio Taquari, 22,10 metros. É, aí. É a última aferição, isso aí. Subiu 58 centímetros na última hora. Estamos esperando para estabilizar tudo isso, né? Esperamos que seja isso. A previsão é que em torno de 2-3 horas da tarde, né, comece a estabilizar aí o nível do Rio Taquari. Esperamos por isso, né?
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0: Senhor, eu me apaixonei. Alô, Lirce. Bom dia, o Evandro também tá participando com a gente. Bom dia. Boa manhã pra você, sintonizado na Emoção FM. 10 minutos nos separam das 11 horas da manhã. É a programação do Clube do Ouvinte que vai ficando por aqui. Retorna amanhã aqui em 90.1. A partir das 11, entre 11 e meio-dia, tem a programação do Paradão com as melhores.
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0: Mari Fernandes, senhoras e senhores!
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1: Emoção FM, a temperatura 16 graus e meio.
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5: Dormir dentro de um armário pode parecer estranho hoje, mas entre a Idade Média e o século XX, as camas caixa eram o auge do conforto na Europa. Esses móveis eram basicamente guarda-roupas de madeira com uma cama embutida, usados para enfrentar dois grandes problemas da época: o frio e a falta de privacidade. Ao fechar as portas de madeira, o calor corporal ficava retido no pequeno espaço, criando um refúgio aconchegante contra os invernos rigorosos e as correntes de ar das casas antigas. Curiosamente, esse conceito está voltando à moda no século XXI, com os hotéis cápsula e os microapartamentos tecnológicos. Parece que depois de século, estamos redescobrindo que dormir em um casulo protegido pode ser muito mais relaxante do que um quarto totalmente aberto. Você trocaria sua cama atual pela segurança e pelo quentinho de um armário planejado, ou te daria um pouco de agonia, hein?
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6: 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No trabalho, participando com a gente aqui, o Gilmar aí do Bom Pastor Lajeado. Valeu! Deixa eu ver aqui, ó. Ó, o tio Antônio e também o tio Décio estão ligados aqui na programação Emoção, estão no trabalho dele que dele. Vamos lá!
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0: essa é a programação Emoção. Israel e Rodolfo na Emoção FM, a sua amiga do Vale. Uma boa manhã pra você, ó. No Rio Taquari, em Estrela, a última aferição foi às 10h30, né? Aí, em Estrela, 22 metros e 21 centímetros, 39 centímetros na última hora. Em Mussum, a última aferição foi às 10h15, né? Subiu aí 57 centímetros na última hora. Então estamos com 18 e 50 centímetros em Mussum. Encantado está com 15 e 65, né? Subiu 46 centímetros na última hora. Santa Teresa está com 17,7. A última aferição foi 15 para as 10 da manhã. Vamos esperar atualizar. Arroio do Meio, a aferição foi às 11 horas da manhã, 27 metros e 39 centímetros. 39 centímetros na última hora, aqui na cidade de Arroio do Meio.
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3: Não basta sonhar, tem que fazer acontecer. E para isso, nós temos a dica certa para você. Ouça agora, inspire-se.
4: Muita gente busca uma fórmula mágica para o amor próprio, mas a verdade é que isso é um processo diário. Ninguém acorda se amando da noite para o dia. É uma construção de dentro para fora, que exige esforço e carinho com você mesmo. Investigue o que te impede de florescer e entenda, o auto-amor é um caminho, não destino. Comece hoje a se cuidar mais.
3: Inspire-se.
0: 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E a temperatura? 17 graus.
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0: 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Um bom dia, uma ótima manhã para você, aonde você estiver, tá muito bem sintonizado na programação Emoção FM, amiga do Vale. 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
0: Atualizando aqui o nível do Rio Taquari, às 11 horas da manhã, 22,40 metros, 53 centímetros na última hora. Informação para você aqui na programação da Emoção FM, amiga do Vale.
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0: Muito obrigado, gente. Obrigado pela presença, obrigado pela energia de vocês, obrigado pelo carinho.
1: Obrigado por estar aqui com a gente em mais um dia especial, mais uma noite especial. Que Deus abençoe nossos fã-clubes, nossos amigos, nossos familiares. Muito obrigado por somar com a gente toda essa noite.

0: sua amiga do Vale. 22 para o meio-dia.
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1: Emoção FM, a sua amiga do Vale, a temperatura 17 graus.
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0: dia, Moção FM, a sua amiga do Vale. 10 minutos nos separam do meio-dia. Essa é a programação aí do Paradão com as melhores na sua Moção FM. A amiga do Vale, um bom dia. Uma boa quarta-feira para todos nós. Hoje, 22 de julho de 2023. A saideira por aqui tem o sucesso com Ana Castela, Gustavo Lima e Clayton e Romário. Encontro marcado a partir da 1 hora da tarde com a tarde dos artistas. A primeira hora fica por minha conta.
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0: Câmara de Vereadores de Arroio do Meio. Confira os projetos aprovados na última sessão. Aprovado, em regime de urgência, crédito especial de R$ 168.935 para indenizar áreas em Forqueta Baixa, utilizadas no acesso à nova ponte regional. O projeto gerou debate entre vereadores que consideraram o valor das indenizações abaixo do esperado. Saiba mais, projetos na íntegra e pronunciamentos estão disponíveis no YouTube e no site da Câmara de Arroio do Meio.
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0: você puxar. 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
1: Oi, gente. O chocolate amargo acaba de ganhar um status ainda mais nobre. O de aliado da longevidade. Olha só que legal. Um estudo britânico revelou que a teobromina, um composto natural do cacau semelhante à cafeína, está ligada a um envelhecimento biológico mais lento. Ao analisar 1.600 adultos, os cientistas notaram que quem tinha níveis mais altos dessa substância no sangue apresentava marcadores de DNA mais jovens, segundo relógios epigenéticos, que medem a idade real das nossas células. O ideal é consumir chocolates com pelo menos 70% de cacau. Além disso, a teobromina é um estimulante que afeta o sistema nervoso e cardiovascular. Consumi-la em excesso, especialmente à noite, pode sabotar o seu sono, o que acabaria acelerando o envelhecimento que você está tentando evitar. Aqui, você fica sabendo. Já, já, a gente volta. Fica aí.
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0: puxar. Sem quebrar o ovo, é claro, né? É agilidade pura da sua cozinha.
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2: Oi, gente. Para você e para sua família, aumente o volume. Tá chegando no seu rádio. Fique sabendo. Atenção, o cansaço persistente tem sido rotulado automaticamente como burnout, mas especialistas alertam para o risco de ignorar causas biológicas. Às vezes, o que parece exaustão mental é, na verdade, uma desregulação hormonal severa. Ao focar apenas no estresse ocupacional, corre-se o risco de um subdiagnóstico, deixando de tratar alterações na tireoide ou em outros hormônios que exigem cuidados médicos específicos. E não apenas descanso. Nem toda fadiga nasce na mente ou no trabalho, mas antes de fechar um diagnóstico de burnout, é essencial realizar um check-up hormonal completo. Tratar um desequilíbrio físico como se fosse apenas estresse psicológico pode prolongar o sofrimento e mascarar doenças que precisam de intervenção endócrina imediata. O diagnóstico correto é o que define se você precisa de férias ou de tratamento. Cuidado! Daqui a pouco a gente volta com Fique Sabendo.
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0: valeu, Moção FM, a sua amiga do Vale, uma boa tarde pra você. 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
0: Emoção FM, a sua amiga do Vale, uma ótima tarde para você. E a temperatura? 17 graus.
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7: Olá, chegando com History Day, no dia 22 de julho de 1992, o barão das drogas Pablo Escobar fugiu da prisão La Catedral, na Colômbia. Condenado por tráfico, assassinato e uma série de outros crimes, sua prisão parecia muito mais um clube particular. E nesse mesmo dia, no ano de 2005, o brasileiro Jean Charles de Menezes foi morto dentro de um trem do metrô de Londres, na Inglaterra. Os policiais confundiram o jovem com um terrorista árabe, suspeito de tentar realizar um fracassado atentado à bomba no metrô no dia anterior. E considerado um dos papas mais carismáticos e ao mesmo tempo polêmicos, o Papa Francisco realizou sua primeira visita ao Brasil no dia 22 de julho de 2013. Beijo, tchau.
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0: 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Pois muito bem, não temos aí a atualização da prefeitura aqui de Arroio do Meio, mas vamos verificar, daqui a pouco pode ter atualizado agora. Mas ó, a última aferição aí foi meio-dia, estávamos com 27 metros e 70 centímetros. Pois muito bem, aqui ó, meio-dia e 30. Em Estrela chegamos aí 22 metros e 82 centímetros, aumentou 33 centímetros na última hora. Lembrando que a ferição no Rio Taquari em Estrela foi aí às 12 horas e 30 minutos. Já em Encantado, às 12h30, 16 metros e 52 centímetros, 38 centímetros na última hora. Em Mussum, 19 metros e 12 centímetros, 23 centímetros na última hora. Aqui, ó, o que nos conforta um pouco é a redução aí de Santa Teresa, né? Rio Taquari, na estação Santa Teresa, aí 15 pro meio-dia, 10 centímetros na última hora tinha se elevado, né? É isso. 17 metros e 43 centímetros. Daqui a pouco a gente traz mais informação pra você.

0: 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Pois muito bem, essa é a sua Emoção FM, ó, às 13 horas. Aferição aqui em Arroio do Meio, senhoras e senhores. Às 13 horas foi marcado aí 28 metros e 10 centímetros aqui em Arroio do Meio. Aumentou aí 40 centímetros na última hora. Em Lajeado, às 12h30, deu 22 metros e 82 centímetros, mais 28 centímetros na última hora. É, vamos atualizar aqui para ver se já tem resultado de Santa Teresa, né? Santa Teresa não atualizou ainda, gente, ó. Mas assim que tiver, eu já passo mais informações para você aqui na programação Emoção.
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0: sua amiga do Vale, uma ótima tarde pra você. 1:22.
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0: 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A temperatura 17,5 graus.
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0: Guia de Negócios da Emoção, vamos acionar o nosso garotinho. É isso, o Douglas, meu Deus do céu, pode confundir agora, né? Fala, Douglas!
5: Boa tarde, Claudinho, boa tarde, ouvintes. Opa. Da Emoção FM, eu tô aqui na Vale Log.
0: Beleza.
5: Tô aqui com a Juliana, que ela tem um convite super especial pra fazer pra você, ouvinte, caminhoneiro em especial, né, Juliana? Boa tarde.
6: Boa tarde, querido ouvintes. Eu venho fazer um convite super especial para vocês.
0: Aham.
6: Atenção motoristas, a cooperativa Valilog de Arroio do Meio convida você para uma programação especial em homenagem ao Dia do Motorista. 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
0: Valeu! Abração pra toda a equipe aí da Valelog.
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0: Essa é a sua Amiga do Vale. Prazer imenso estar com você. Loreci Rockenbach também tá ligadinha. A Júlia já mandou, Leonardo mandou um recado aqui. Daqui a pouco a gente roda. Michel Teló.
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0: Emoção FM, a sua amiga do Vale, a temperatura 17 graus.
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0: Vamos falar do nível do Rio Taquari em Lajeado. Aí, nesse momento, 23 metros e 2 centímetros. Né? Subiu aí 40 centímetros na última hora. Aí em Santa Teresa, né, a ferição aí está em 17 metros e 38. Desceu na última hora, né? Desceu 5 centímetros na última hora. A informação que a gente tem aqui de Santa Teresa, que pelo jeito estabilizou aí na última hora, né? Pois bem, informação boa que a gente consegue passar para você aqui na programação da Emoção FM, ó. Em Encantado, infelizmente subiu aí 27 centímetros na última hora, estamos com 16 metros e 64 centímetros. Em Mussum, estamos com 19 metros e 23 centímetros, subiu 16 centímetros na última hora. É Santa Teresa aí, como foi falado anteriormente, 5 centímetros.

0: quilômetros. Na última hora houve uma redução. Pois bem, a gente vai passar informações para você ao longo aqui da programação da Emoção FM, amiga do Vale.
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0: Essa é a sua Amiga do Vale, uma boa tarde para você. 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
0: Como a gente falou anteriormente, vamos passar também como é que tá o nível do Rio Taquari em Estrela, né? Vamos passar para você aqui na programação Emoção FM, você sintonizado com a gente, ó. Taquari na cidade de Estrela, agora neste momento, 23 metros e 2 centímetros, subiu aí 28 centímetros na última hora. Mussum, a gente já passou, Encantado também, Santa Teresa, né? Que deu aí o princípio, né? Desceu 5 centímetros na última hora.
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0: Deus do céu, que empolgação é essa, Diego Ferla? Uma ótima tarde pra você, senhoras e senhores, muito obrigado pela sua audiência. Temos encontro marcado amanhã bem cedinho, juntamente aqui com Faixa Policial, entre 7:30 e 8:30 da manhã. De saideira tem Léo Magalhães, Rainha Musical e Bruno Rosa e Murilo Hoff pra gente fechar a primeira hora da tarde dos artistas. A partir das 2, tem Diego Ferla pra comandar a programação.
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1: Emoção FM, amiga do Vale, ótima tarde pra você aí, sintonizando 90.1 e 92.7. Você tava na companhia do Cláudio Almeida, tô chegando a partir de agora, aqui do estúdio da 92.7 pra te fazer companhia. No nosso final de tarde, na nossa sequência da tarde dos artistas, até o nosso finalzinho da tarde aqui, quando chega o Douglas, sim, pra te fazer companhia no batidão. Emoção e a hora certa. 2 e 1.
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1: Hora de conferir a informação, a notícia chegando aqui na Amiga do Vale.
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1: Pois bem, a Via Sul bloqueia o tráfego nas vias marginais por conta das chuvas. Para garantir a segurança dos motoristas que utilizam a BR-386, a Via Sul informa que bloqueou, na manhã desta terça-feira, o tráfego nas vias marginais no quilômetro 349 da rodovia em ambos os sentidos. A medida foi adotada em alinhamento com a Polícia Rodoviária Federal após avaliação das condições de tráfego na região, em razão da elevação dos níveis das águas do Taquari, provocando aí volumes de chuva registrados nos últimos momentos.
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1: 17 graus e meio.
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0: Excelente tarde para você aí na companhia da Amiga do Vale. Sim, senhoras e senhores, estou chegando para te fazer companhia por aqui na Emoção FM, na nossa tarde dos artistas, dando sequência à programação aqui na Amiga do Vale.
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0: Então vai participando aí comigo, 999709010, pra gente continuar essa tarde maravilhosa de quarta-feira, né? Então, fica aí na companhia de 90.1 e 92.7 Emoção FM, Amiga do Vale.
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1: Seguindo por aqui a programação da Tarde dos Artistas na Amiga do Vale. Ótima tarde pra você aí, na companhia de 92.7 e 90.1. Tem Candeeiro e Talagaço, tem Gustavo Lima chegando por aqui.
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1: Emoção FM, amiga do Vale, ótima tarde pra você em nossa companhia. Emoção e a hora certa. 2:21.
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2: Emoção FM, amiga do Vale, ótima tarde pra você em nossa companhia. Emoção e a temperatura. 17,5 graus.
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2: E a gente segue junto por aqui na 90.1 e 92.7 em nossa tarde dos artistas. Lorena Companhia pediu Os Atuais, já tem Os Atuais, Mississippi chegando por aqui. A Marilei também tá na companhia com a gente no Jardim Botânico. Obrigado pela companhia, onde quer que você esteja, muita atenção, muita cautela, né? Devido às cheias aí no Rio Taquari, então tem diversos pontos na nossa região que estão com vias interrompidas, né? Muita atenção para você que está no trânsito, para você que está aí de curioso, né? Vendo os espaços aonde estão alagados, então muita atenção, né? Cautela, atenção e cuidado. E uma ótima tarde para você aí sintonizando 90.1 e 92.7.
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1: Seguindo por aqui, nossa Tarde dos Artistas, vamos juntos até as 5 horas da tarde, trazendo música e informação aqui na Amiga do Vale. Adriane pediu aí Henrique e Juliano, na sequência tem também Cleiton Borges, Henrique e Juliano, tem Chitãozinho e Chororó e Ana Castela por aqui.
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3: Emoção FM, amiga do Vale, ótima tarde pra você em nossa companhia. Emoção e a hora certa. 18 para as 3.
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1: 17 graus.
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5: E a gente segue juntos por aqui em nossa tarde dos artistas na Amiga do Vale. É, a gente tá aqui no estúdio da 92.7 em progresso. Férias do Maninho, do Mano Delega, da Lívia, da Nete, Gilmar tá saindo de férias também, Chucrute tá de férias. Isso é, 65% da turma da rádio estão de férias. Que momento, hein? É, sobrou tudo pra nós, né? Cláudio Almeida, Douglas, Patrícia e Diego pra comandar tudo por aí, né? Eita! Vamos que vamos! Ótima tarde pra você aí na companhia da Amiga do Vale. Por aqui tem mais sucesso chegando. Deixa eu mandar um alô aí pro Antônio, oferecendo música pro seu amor, a Maria Fagundes, lá em Santa Cruz do Timbó, em Santa Catarina, né? Rio Azul, os atuais, já tem Rio Azul dos atuais por aqui. A Maria tá ouvindo a gente lá pelo aplicativo, né, Maria? Beijão aí do Antônio em Pouso Novo pra Maria, lá em Santa Cruz do Timbó, Santa Catarina. Eita, pra você, onde quer que você esteja sintonizando Emoção FM, pode ser no aplicativo, pode ser lá ouvindo a gente pelo site, pode ser ouvindo a rádio no carro, em casa, enfim, no trabalho. Obrigado pela sua companhia. Segue aí com a gente em nossa Tarde dos Artistas.
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1: E antes da gente anunciar nosso Top Emoção de hoje, vamos fazer um alerta. Acidente na 386 entre os quilômetros aí 333 e 334, próximo aí daquela curva conhecida como a curva do Lili. Tem dois caminhões, um tombado na pista e um com saída de pista. Então, para você que tá aí na 386 nos levando na carona, muita atenção aí no trajeto.

está sobre a pista e o outro saiu da estrada. Então, para você que está no trânsito, atenção, cuidado, cautela e, claro, continue aí sintonizando Emoção FM. Top Emoção com Gian, Giovanni, Bruno e Marrone.

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2: Emoção FM, amiga do Vale, ótima tarde pra você em nossa companhia. Emoção e a hora certa. 3 horas.
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2: 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Ótica Liz e a temperatura. 17 graus.
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2: Excelente tarde pra você aí na companhia da Amiga do Vale. 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Com a gente por aqui na nossa tarde dos artistas. Seguindo, com tua participação aí no 997-9970-9010. Pode participar. Pode participar também no WhatsApp aqui da Emoção FM de Progresso. É o 997927539. Pede a tua aí. Manda ver na programação da Amiga do Vale. Adriana mandando um abração pra amiga, a Margarete Bagestan, lá em Sério, nossos vizinhos de Sério. Obrigado, Adriane Amorim. É, mandando abraço aí então pra sua amiga, na companhia da Amiga do Vale. JM Simone Mendes por aqui. Mais sucessos com Zé Neto e Cristiano abrindo nosso bloco.
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1: Ótima tarde pra você aí na companhia da amiga do Vale. Vamos seguindo juntos por aqui com mais sucessos. Tem Traia Véia, tem Panda chegando na programação da amiga do Vale.
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1: Emoção FM, amiga do Vale, ótima tarde pra você em nossa companhia. Emoção e a hora certa. 13:20.
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1: Emoção e a temperatura. 17,5 graus.
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1: Seguimos por aqui, nossa tarde dos artistas. Ótima tarde para você aí, na companhia da Amiga do Vale. 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
1: É nossa tarde dos artistas por aqui em 90.1 e 92.7. Vamos seguindo juntos até às 5 horas da tarde. Pede aí a tua, manda teu alô, participa com a gente por aqui em 90.1 e 92.7. 999709010 para você participar, pedir tua música, mandar teu alô e claro, fica sintonizadinho aí. Ah, Emoção FM é a sua amiga do vale.
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1: Excelente tarde pra você aí, na companhia da Amiga do Vale. Vamos seguindo por aqui com mais sucessos. Tem Gustavo Lima, tem Israel e Rodolfo. Bananinha, é os guridos móveis na companhia da Amiga do Vale. Abraço aí, Piazedo. Vamos juntos. É, sintonizando aí 92.7, os guridos móveis aqui em progresso, né? Na companhia da Amiga do Vale. Isso aí. Primeiro a gente tira férias, depois a gente cobre as férias dos outros, né? É, vamos que vamos. Por aqui é assim, né? Quando um folga, o outro trabalha.
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2: Emoção FM, amiga do Vale, ótima tarde pra você em nossa companhia. Emoção e a hora certa. 19 para as 4.
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2: Meus amigos, atenção, para você que tem o hábito de dividir a cama com seu cachorro, ó, saiba que esse comportamento vem de longe, hein? Lá no passado, os cães viviam e dormiam em matilhas para garantir a sobrevivência. Mesmo após séculos de domesticação, o seu pet ainda enxerga você como parte do grupo dele. Dormindo pertinho, ele se sente acolhido, protegido, cumpre o papel de te proteger e, no fundo, todo cachorro ama esse aconchego.
1: Esse foi o Meu Amigo Pet.
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5: 17,5 graus.
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5: Seguimos por aqui com nossa tarde dos artistas na Amiga do Vale. 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Com a gente por aqui em nossa tarde dos artistas.
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5: Então, gruda ouvido no rádio e não desgruda não. Ótima tarde pra você. Por aqui tem Ana Castela, tem Corpo e Alma, Gustavo Mioto e muito sucesso na programação da Amiga do Vale. Participa aí com a gente no 99970-9010.

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2: Emoção FM, amiga do Vale, ótima manhã pra você, aliás, ótima tarde pra você, né? Amanhã já foi, ótima tarde pra você na companhia da amiga do Vale. 4:01.
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2: Emoção e a temperatura. 17 graus
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4: Seguimos por aqui, nossa tarde dos artistas na Amiga do Vale. 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
4: Então, vai participando aí com a gente, 999-70-90-10. Vamos curtindo mais sucesso aqui. Tem Geninho e Mariana Fagundes, Murilo Ruf, Matheus Fernandes, Michel Teló e muito sucesso na Amiga do Vale.
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1: Seguimos por aqui, nossa Tarde dos Artistas, trazendo mais sucessos. Por aqui tem, sim, senhoras e senhores, alguém tá lá no estúdio mexendo, vamos ver quem é que tá por aí, o Claudinho? Ei, Claudinho, tá mexendo tudo aqui. Gilmar, na companhia da Emoção FM, obrigado pela companhia, Lajeado, sempre na companhia da Emoção, bom pastor, né, Gilmar? Aquele abraço, obrigado pela companhia aí. Maiara e Maraíza, tem João Bosco, Vinícius e Gustavo Lima por aqui.
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1: Emoção FM, amiga do Vale, ótima tarde pra você e nossa companhia. Emoção e a hora certa. 4:20.
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5: Olá, tudo bem? Uma ótima quarta. Hoje é dia 22 de julho, dia do trabalhador doméstico. Parabéns a todos. E o nosso Papo Sério está no ar. A doença de Crohn é uma inflamação crônica e autoimune que ataca gravemente o sistema digestivo. Por ter um caráter recorrente, ela se enquadra no grupo das doenças inflamatórias intestinais mais sérias. Suas causas envolvem uma combinação de fatores genéticos, falhas imunológicas e alterações na flora intestinal. Até mesmo os hábitos dietéticos e infecções prévias podem funcionar como gatilhos para o problema. Os sintomas surgem em crises que duram dias ou semanas, e uma recuperação definitiva é muito rara. Os sinais mais comuns são dores abdominais intensas, cólicas frequentes, perda de peso e falta de apetite. A diarreia constante, muitas vezes acompanhada de muco e sangue, além de febre, também serve de alerta. Feridas e dores na região perianal e dores nas articulações completam o quadro clínico da doença. No Brasil, estima-se que existam cerca de 7 casos para cada 100 mil habitantes no país. O grande desafio é a demora no diagnóstico, que costuma levar de 2 a 5 anos para acontecer. Se você apresenta esses sintomas com frequência, consulte um gastroenterologista ou coloproctologista. O nosso Papo Sério de hoje fica por aqui. Até mais.
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1: Emoção e a temperatura. 17 graus e meio.
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1: E tem mais sucesso chegando na programação da Amiga do Vale. Ótima tarde pra você por aqui, Gustavo Lima, tem Champion, Diego e Victor Hugo e Guilherme Benuto.
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1: Seguindo por aqui, nossa Tarde dos Artistas, ótima tarde pra você aí na companhia da Amiga do Vale. Emoção FM 90.1 e 92.7. Guilherme Benuto, Lua Santana, Chitãozinho e Chororó e Traia Véia chegando por aqui.
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1: Emoção FM, amiga do Vale, a hora certa. 20 para 5.
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1: E o acesso à ponte de ferro é bloqueado em razão da elevação dos níveis do rio. O acesso à ponte de ferro que liga Lajeado ao Arroio do Meio foi bloqueada na tarde desta quarta-feira devido à elevação dos níveis do rio Taquari Forqueta. O Departamento de Trânsito interrompeu a via na esquina da Avenida Senador Alberto Pasqualini com a Rua Pedro Petri, impedindo a passagem de veículos. Com a interrupção da travessia, a orientação é que os motoristas utilizem a ponte da ERS-130 como rota alternativa entre os dois municípios até a liberação.
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0: 17,5 graus.
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0: E tem mais sucessos por aqui, tem Eduardo Costa, tem Paulinho Mocelin, tem Panda por aqui também.
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1: Muito bem, nossa Tarde dos Artistas é finalizando, reta final, tá chegando a saideira, já tá chegando Douglas sem pra te fazer companhia no batidão aqui na Amiga do Vale. Eu vou ficando por aqui, temos encontro marcado amanhã de manhã a partir das 8h30, logo depois do Cláudio Celestino Delega de Almeida, ele vai estar por aí fazendo companhia pra você na 90.1, enquanto eu fico com você aqui na 92.7. A todos, ótimo finalzinho do dia, final dessa quarta-feira. Já Douglas tá te fazendo companhia. Saideiras por aqui com Gustavo Mioto, Ed Brito e Samuel.
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0: Ei, emoção e a hora. 5:02, boa tarde.
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4: Uma ótima quinta-feira, tá no ar a nossa curiosidade de hoje aqui, hein? Você reclama do tamanho do seu celular hoje? Pois saiba que o primeiro modelo móvel do mercado, o Motorola Dynatec, era um verdadeiro gigante, com mais de 30 centímetros de altura e pesando quase 800 gramas, ele custava uma fortuna na época, quase $4.000. Era um baita exercício carregar esse aparelho por aí. A tecnologia voa e a gente nem percebe. Curiosidades fica por aqui. Até o nosso próximo.
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0: Informação chegando na programação da Emoção FM, vamos acionar ele, Zé Antônio, fala Zé.
7: Fala aí pessoal que tá ligado na Rede Encanto, tanto na Rádio Emoção quanto na Rádio Encanto FM. A gente tá pelas ruas hoje trazendo informações pra você. Olha só, a gente tá nesse momento com a nossa unidade móvel pelas ruas de Estrela, acompanhando, conversando com as pessoas por aqui, e a gente tá agora nesse momento na Coronel Brito, que a água começa a subir, já foi no campo pro próximo ali de onde era o posto da Brigada Militar. Também passamos na Marmite ali também, que a água já tá nas casas ali também, as famílias já foram retiradas, a gente encontrou algumas pessoas observando, o pessoal tá apreensivo aqui olhando, tem um rapaz aqui que passou agora um pouco com um barco já preparado, a água tá subindo, a gente tá passando pra vocês, né, a situação atual. O Gabriel também deu uma olhada por aqui pelas ruas, fala aí Gabriel.
8: Isso mesmo, Zé Antônio. Aqui no Centro, a Defesa Civil de Estrela já está orientando na rua Coronel Mosnich, que aqui já foi área de alagamento na enchente dos anos anteriores, e fica aquela parte da aflição da atenção. Também o parque da Princesa do Vale aí também já está com alagamento, já está com um nível elevado, e a gente deixa a orientação que sempre todo cuidado é bom nesse momento.
7: É isso aí, lembrando vocês que a gente vai postar daqui a pouquinho nas duas rádios, né, os cuidados que você deve ter, a quem deve recorrer e cuidado com fake news. Aproveitando que a gente está trazendo informações para vocês concretas, a gente está pelas ruas observando, acompanhando realmente e buscando informações reais com a Defesa Civil e outros órgãos oficiais. A gente está falando hoje um pouquinho mais sério aqui, Giovanni Gil, que a gente está vendo, né? Acompanhando, porque esta é a rádio do Vale do Taquari, a gente está abraçando a causa e realmente assim nos dá uma lembrança dos outros anteriores, né?
8: É, sabe, a Encanto é uma rádio juntamente com a Emoção, a Rede Encanto, uma rádio que ela está junto com você em todos os momentos, não causando alarde, e sim trazendo uma informação verídica, e está ali para te ajudar, fazendo a sua parceria, sendo teu amigo no teu dia.
7: É isso aí, Encanto FM e Rádio Emoção é a Rede Encanto de comunicação.
0: Valeu Zé, valeu Gabriel, um abraço a vocês, é diretamente de Estrela, trazendo as informações dessa enchente que está acontecendo nesse momento no Vale do Taquari.
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1: Sim, turma, o nosso batidão da emoção está começando. Muito prazer, seja bem-vindo, pode entrar, a casa é sua também. Hoje é quarta-feira, dia 22 de julho de 2026, 5:09, a temperatura no vale marcando nesse momento 17 graus e 4 décimos. 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Grande abraço, Ricardo e Graziella. Manda o seu alô, manda seu recado pra mim, 999-70-90-10. Se você tiver informação, quiser passar pra gente também aqui, a gente vai repassar também pro pessoal, tá bom? É a Rádio Emoção FM, ligadinha com você. E o fim de tarde mais amado do Brasil é aqui no nosso batidão. Muitos sucessos, os melhores sucessos do bailão vão tocar por aqui. Pra começar, Pincel e Cantos. 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

0: 5:20.
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0: Gente, na próxima segunda-feira, dia 27 de julho, o Mister Lajeado promove uma ação beneficente em apoio à campanha Amiléu. Das 16 às 22 horas, no Mister Delivery, no bairro Florestal, em Lajeado. Será vendido cachorro-quente tradicional por R$ 25,00, com 100% do lucro destinado à campanha. A iniciativa busca arrecadar recursos para ajudar o pequeno Léo em sua luta por mais saúde e qualidade de vida. Participe, prestigie e ajude essa corrente do bem.
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0: Temperatura no Vale, 17 graus, 3 décimos.
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Mandar um abraço especial aqui pra Zenaide em Paveirama, o Rafael. Quero uma música bem romântica. Eita, nós, hein? Um abração pra vocês. Obrigado pela companhia, tá bom? Zenaide e Rafael, tá chegando, viu? Seu pause, duas vidas em um só coração. Especial pra vocês. Um beijo. 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

0: 20 para 6, boa tarde.
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3: Oi, gente, tudo bem? É quarta-feira, dia 22 de julho. Hoje é o dia do trabalhador doméstico. Parabéns, meus queridos. E no Sinal Verde de hoje, a dica é indispensável para quem está pensando em comprar um carro seminovo. 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Eles devem ter exatamente a mesma cor da lataria, pois são instalados por robôs nas montadoras com uma precisão impossível de imitar manualmente. Se notar qualquer marca de chave ou tinta raspada, o carro provavelmente já foi batido.
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Manda um abraço especial, Adriane, ligadinha com a gente, um beijo pra você, Adriane, obrigado pela companhia, que é o Vídeo Destaque Nacional, tentativa de se apaixonar. Meu amigo Antônio também oferecendo música pro amor dele, a Maria Fagundes em Santa Cruz do Timbó em Santa Catarina, né? Que é o Vi Camarilha, vai tocar já já, Antônio.

0: 6:01, já volto, hein?
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2: Uma boa tarde para você, meu amigo, minha amiga, nesta quarta-feira, 22 de julho. Hoje é dia de Santa Maria Madalena. O Papa Francisco, né, saudoso Papa Francisco, proclamou Maria Madalena como santa, né? Foi uma apóstola importante de Jesus. Não era dos 12 apóstolos, mas alguém muito próximo de Jesus, a primeira a receber a aparição de Jesus ressuscitado, que teve um papel muito importante nas primeiras comunidades cristãs. No primeiro dia da semana, Maria Madalena foi bem cedo ao túmulo de Jesus, quando ainda estava escuro, e logo viu que a pedra tinha sido retirada do túmulo. Então saiu correndo e foi encontrar Simão Pedro e o outro discípulo, aquele a quem Jesus amava, e lhes disse: tiraram do túmulo o Senhor e não sabemos onde o colocaram. Maria continuava ali, chorando junto ao túmulo. Enquanto chorava, inclinou-se na direção do túmulo. Viu então dois anjos em vestes brancas sentados onde o corpo de Jesus tinha sido colocado, um na cabeceira e outro nos pés. E perguntaram a ela: mulher, por que você está chorando? Ela respondeu: tiraram o meu Senhor daqui e não sei onde o colocaram. Quando acabou de dizer isso, Maria voltou-se e viu Jesus de pé, mas não percebeu que era Jesus. E Jesus lhe perguntou: mulher, por que você está chorando? A quem está procurando? Maria pensou que fosse o jardineiro e disse: se foi você que o levou, diga-me onde o colocou e eu vou buscá-lo. Então Jesus lhe disse: Maria. Ela voltou-se e exclamou em hebraico: Rabuni, que quer dizer mestre. Então Maria Madalena foi anunciar aos discípulos: eu vi o Senhor, e contou a eles o que Jesus lhe dissera. Cristo vai ao encontro da sua amiga Maria Madalena. Ela não o reconhece de imediato, pois tem o coração obscurecido pela tristeza e pelos preconceitos. Traz na mente apenas o Jesus humano e não consegue contemplar ainda o Cristo glorioso. Quantas vezes também nós vemos apenas o homem Jesus, um sábio, um guru, que propõe uma bela filosofia de vida, belos ensinamentos de autoajuda. Não, Cristo é muito mais. Ele é o Filho de Deus que se doou para nos salvar. Ele é o nosso único mestre, o Rabuni, o nosso único Messias. E assim devemos reconhecê-lo no nosso cotidiano. Ave Maria, cheia de graça, o Senhor é convosco. Bendita sois vós entre as mulheres e bendito é o fruto do vosso ventre, Jesus. Santa Maria, Mãe de Deus, rogai por nós, pecadores, agora e na hora de nossa morte. Amém. Que o bondoso Deus te abençoe, te proteja, sempre te guarde, com saúde, paz, serenidade, fé e esperança. Ele que é Pai, Filho e Espírito Santo. Amém. Uma boa noite para você, meu amigo e minha amiga.
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0: É o nosso batidão na emoção, gente, que vai seguindo aqui na Amiga do Vale em 90.1 e 92.7, atualizando a temperatura no nosso finzinho de tarde. 17,5 graus.
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manda teu recado e manda o teu alô aqui pra mim, tá bom? Tá chegando o Sétimo Sentido e o Gosto de Amar, já já tem São Francisco por aqui também, tem Rainha Musical chegando, bora juntos!

0: Corrinha Musical. Também teve a Morena do Carro Vermelho com São Francisco e o Gosto de Amar com o Sétimo Sentido por aqui, gente. Manda teu recado, manda teu alô. Deixa eu mandar um abração a Maria Fagundes, ligadinha com a gente. Quer ouvir a música Pegando o Ônibus? Vamos tocar, já já vai tocar, minha querida. A Beatriz Vargas, Eularias Lajado, também ligadinha com a gente. Boa tarde, boa noite, minha querida. Boa noite. Quem mais tá aqui? Ô, Cris, minha querida, um beijo pra você, um beijão pra Soraya também. Estão ligadinhos conosco na emoção. Já tocamos Asas com Pérola Negra aqui no Batidão hoje. Pede outra aí, Cris, pede outra aí que eu faço questão de trazer, tá bom? Um abração pra vocês, obrigado pela companhia de sempre. 6:23.
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1: Emoção FM atualizando a temperatura. 17 graus.
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seguindo, gente, com muito sucesso e muita música boa. 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

0: 7, dá tempo a gente se mandar seu recadinho, pedir tua música, mandar aquele abraço, mandar aquele alô especial na programação, viu? Participa! 19:07.
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0: 17 graus.
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O amigo tá aí, ó, ligadinho com a gente, o Jonathan, em Mato Leitão, sintonizado na Emoção FM. Valeu, Jonathan. Ele chegando em casa, tomar um vinhozinho e ouvindo a Amiga do Vale. Valeu, meu parceiro, um abraço pra você, viu? Obrigado pela companhia. Deixa eu atualizar você de casa aqui, ó. Pessoal de Lajeado, ó. Nesse momento, o nível do Rio Taquari chega aos 24,2 metros, tá bom? 24 metros e 20 centímetros, subindo 23,2 centímetros na última hora, tá bom? Também aqui em Roca Salles, cidade aqui também que foi muito afetada nas últimas cheias, marcando nesse momento 20 graus e 7, né? 20 graus, aliás, 20 metros e 70 centímetros, né? Tá aí, ó. Desculpa o engano aí. 20 metros e 70 centímetros, subindo aí 30,2 centímetros na última hora. Em Mussum, gente, 18,6 metros a medida do rio. Em Encantado, gente, vamos atualizar para vocês. Encantado aqui também, 16,8 metros é a medida aí, né? Atualizado às 18h30, né? Subiu 4,7 centímetros na última hora em Encantado. A gente tá atualizando vocês aqui sempre na companhia da programação da Emoção FM. Segue a gente lá no Instagram para você ficar atento e ligado em todas as informações, tá bom? Já que o meu amigo Jonathan falou em tomar vinho, essa aqui vai especial pra ti, Jonathan. Essa aqui vai pra Cris também. É, vai pra ela também. Sei que ela gosta de tomar um gole também. Ou já tá no

0: minha amiga do Vale. É, vamos seguindo a programação por aqui, gente. Agora 6:52. O pessoal tá participando, mandando recadinho, mandando aquele alô. Alô, seu João, no bairro Jardim do Cedro, em Lajeado. Seu Joãozinho ligadinho com a gente aqui na programação da Emoção. Falou, engole, o homem apareceu, né? Falou, engole, despontou o homem. Mas que barbaridade. Ó, eu vou trazer mais um sucesso aqui com Banda Arpejo, ela dama do bailão, já já.
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Amanhã eu tô de volta, amanhã quintou, amanhã é dia de TBT. É, meu povo, amanhã é dia de TBT, dia de muito sucesso, de muita música boa aqui na programação da Emoção FM, tá bom? Pra fechar o nosso batidão da emoção de hoje, tá chegando, mas o que que eu fiz com o sucesso aqui? O que que eu fiz com a música, meu povo do céu?

0: Cadê as músicas agora? Aí reiniciou tudo aqui agora. Ah, agora achemos aqui, voltou tudo. Ai, que barbaridade. Gente, eu tô indo nessa. Vou ficando por aqui. Um abraço a cada um de vocês. Muito obrigado por essa companhia maravilhosa, pela tua interatividade, pela tua sintonia aqui no nosso Batidão na Emoção. Pra fechar, tem Festerei com Ronaldo Caldas e Capítulos Batidão, na programação do Batidão. Valeu!
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0: 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As notícias do governo federal que movimentaram o país no dia de hoje.
1: Olá, boa noite.
2: Boa noite para você que nos acompanha em todo o país.
1: Quarta-feira, 22 de julho de 2026.
2: Vamos aos destaques do dia.
1: Ampliado plano de apoio a empresas exportadoras afetadas pelas tarifas impostas pelos Estados Unidos.
2: Nova fase contará com 18 bilhões e 500 milhões de reais em linhas de financiamento para setores estratégicos. Gabriela Noronha.
3: Os recursos vão apoiar, por exemplo, empresas que querem manter suas operações enquanto reorganizam as vendas ou servir para a compra de máquinas e investimentos produtivos.
1: Violência contra a mulher. Brasil registra queda no número de feminicídios no primeiro semestre do ano.
2: Os dados foram divulgados pelo Ministério da Justiça e Segurança Pública, Márcia Fernandes.
4: O Brasil registrou 741 casos de feminicídio no primeiro semestre, uma redução de 2,5% em comparação ao mesmo período de 2025.
1: E hoje a Voz do Brasil completa 91 anos.
2: E vamos saber um pouco mais sobre a história do programa e a importância dele para os ouvintes.
5: Traz a informação precisa, sem distorção.
6: A gente traz uma referência afetiva no jornalismo brasileiro.
7: Falou na Voz do Brasil, pra nós tá falado.
1: Hoje, na apresentação da Voz do Brasil, eu, Luciana Vasconcelos e Nazi Brum.
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1: Uma nova fase do Plano Brasil Soberano terá 18 bilhões e meio de reais em linhas de financiamento para atender empresas afetadas pelas tarifas aplicadas pelos Estados Unidos em suas exportações.
2: A medida também inclui empresas prejudicadas por conflitos internacionais, especialmente em países do Golfo Pérsico.
1: Entre os principais setores estão madeira, carvão, máquinas e equipamentos elétricos, cerâmicas, plásticos, calçados, papel e açúcar.
3: Com a assinatura da medida provisória, a sanção da lei que criou o programa Brasil Soberano, 18 bilhões e 500 milhões de reais serão liberados por meio de novas linhas de crédito. Segundo o ministro do Planejamento e Orçamento, Bruno Moretti, os setores atendidos foram divididos em três grupos.
8: Os afetados pelas tarifas comerciais, setores industriais estratégicos, como de químico, farmacêutico, setor automotivo, minerais críticos, fertilizantes e, por fim, um grupo de empresas afetadas pelas exportações para o Golfo Pérsico.
3: Do total previsto, 13 bilhões e 500 milhões virão do Tesouro Nacional e 5 bilhões serão aportados pelo Banco Nacional de Desenvolvimento Econômico e Social. O ministro da Fazenda, Dario Durigan, explica que os créditos serão liberados gradualmente pelo BNDES.
9: A gente está usando recursos que já foram mobilizados para o BNDES, em especial, por exemplo, no Brasil Soberano 1, e que não foram utilizados então. Nós vamos atendendo à medida em que a necessidade aparecer, avaliando a necessidade de maneira bastante pontual e proporcional.
3: Os recursos poderão ser utilizados em 6 linhas de crédito com juros entre 3% e 9,8% ao ano e vão apoiar, por exemplo, empresas que querem manter suas operações enquanto reorganizam as vendas ou servir para a compra de máquinas e investimentos produtivos. O ministro do Desenvolvimento, Indústria, Comércio e Serviços, Márcio Elias Rosa, destacou que o programa atende a uma reivindicação apresentada por 22 setores produtivos.
10: Uma reivindicação de todos os setores, para que nós tivéssemos essa linha de crédito, acesso a essa linha, capaz de aplacar um pouco. E nós vamos continuar lá no MDIC, dialogando com o setor privado, com todos os setores atingidos e não atingidos.
3: A tarifa adicional de 25% dos Estados Unidos sobre parte dos produtos brasileiros exportados ao país entrou em vigor nesta quarta-feira. A medida atinge itens como etanol, máquinas agrícolas, açúcar orgânico, calçados, vestuário, papel, máquinas elétricas e produtos de aço. A sobretaxa será cobrada dos importadores americanos no momento em que os produtos brasileiros entrarem nos Estados Unidos. Reportagem Gabriela Noronha.
2: E o Ministério da Pesca e Aquicultura informou que determinados tipos de peixes e crustáceos ficaram de fora da lista dos setores atingidos pela tarifa de 25% imposta pelos Estados Unidos aos produtos brasileiros.
1: Entre eles estão a tilápia fresca ou refrigerada, albacora bandolim e lagosta lista congelada.
2: Estão na lista de itens sujeitos à nova tarifa o filé de tilápia congelado e lagostas vivas, frescas ou refrigeradas.
1: A relação completa dos produtos está disponível em gov.br/mpa.
2: O Brasil registra 741 casos de feminicídio no primeiro semestre deste ano, uma redução de 2,5% em relação ao mesmo período do ano passado.
1: Os resultados foram divulgados hoje pelos Ministérios da Justiça e Segurança Pública e o das Mulheres.
4: Os dados são referentes ao período de janeiro a junho deste ano. O Brasil registrou 741 casos de feminicídio no primeiro semestre, uma redução de 2,5% em comparação ao mesmo período de 2025. Os indicadores são do Monitoramento Nacional da Violência contra a Mulher, elaborado com base no Sistema Nacional de Informações de Segurança Pública. Na divisão por regiões, o Norte teve o maior índice de queda, com 20%, seguido do Nordeste, com 19,9%. A gerente do projeto Mulher Segura, Fernanda Antonucci, ressalta a importância do acompanhamento constante desses índices estatísticos.
11: A redução de 2,5% dos casos de feminicídio demonstra que o enfrentamento à violência contra a mulher exige ações coordenadas, integradas entre os entes federativos e as instituições responsáveis pela proteção das mulheres.
4: O levantamento também contabilizou 20.441 prisões entre fevereiro e julho. Desse total, mais de 16 mil foram feitas em flagrante e mais de 4 mil por mandados judiciais. O monitoramento indicou que foram realizados mais de 92 mil atendimentos a vítimas e o acompanhamento de 55 mil medidas protetivas em todo o país. De acordo com Fernanda Antonucci, gerente do projeto Mulher Segura, o resultado mostra a relevância do acompanhamento dos indicadores.
11: Recebemos esse resultado com responsabilidade. Cada feminicídio evitado representa uma vida preservada, uma família protegida e uma mulher que pôde continuar sua trajetória com segurança e dignidade.
4: Os dados completos do Monitoramento Nacional da Violência contra a Mulher estão disponíveis nos canais oficiais do Ministério da Justiça e Segurança Pública e do Ministério das Mulheres. Com reportagem de Edinaldo Júnior, Márcia Fernandes, para a Voz do Brasil.
2: Vale lembrar que o Ligue 180 é o principal canal de denúncias e acolhimento em casos de violência contra a mulher.
1: A ligação é gratuita e o serviço funciona 24 horas por dia, todos os dias da semana.
2: Além do atendimento por telefone, o canal também recebe mensagens pelo WhatsApp no número 61 96100180.
1: O preço do tomate caiu 15,85% nas principais centrais de abastecimento, as CEASAs, no país no mês de junho.
2: É o que mostra o sétimo boletim Hortigranjeiro, divulgado hoje pela Companhia Nacional de Abastecimento, a Conab.
1: De acordo com o levantamento, o quilo do produto foi comercializado em média por R$5,59 no atacado.
2: Além do tomate, a melancia, a laranja e a maçã também ficaram mais baratas.
1: Segundo a Conab, a redução dos preços é reflexo do aumento da oferta e da menor demanda por algumas frutas no período analisado, como explica a analista de mercado da companhia, Flávia Starling.
12: Em relação aos preços das principais frutas, a laranja apresentou uma desvalorização de 13,20%. Já a maçã, o que aconteceu? Houve a finalização da colheita tanto da variedade Fuji quanto da variedade Gala, aumentando a oferta e com isso os preços também reduziram em consequência. Já a melancia, dentre as frutas, foi a que apresentou a maior desvalorização. Houve queda tanto nos preços quanto na comercialização. Todas as frutas apresentaram desvalorização nas suas cotações da média mensal ponderada, com exceção da banana. A banana, ela apresentou incremento de 2,10% devido à menor oferta.
2: Hoje a Voz do Brasil completa 91 anos.
1: Já mudou de nome, de formato e até de horário, mas o compromisso com o cidadão permanece.
2: Aqui pelas ondas do rádio e atualmente também por meio de outras plataformas, é possível saber sobre as principais políticas públicas e serviços do governo.
1: Como sempre, foi ao longo dessas mais de 9 décadas.
13: Em 22 de julho de 1935, foi ao ar pela primeira vez o programa de rádio mais antigo do país. Estreou durante a presidência de Getúlio Vargas para divulgar os principais atos do governo.
14: Na Rede Brasil. brasileira de rádio difusão, a voz do Brasil.
13: Ao longo dos anos, o programa passou a contar também com notícias do poder legislativo, do judiciário e uma pequena participação do Tribunal de Contas da União. Mudou o nome, o formato, mas a missão permaneceu a mesma ao longo desses 91 anos: levar informações oficiais aos brasileiros de todos os cantos do país.
15: O excelentíssimo senhor presidente da República, Tancredo de Almeida Neto, faleceu esta noite.
16: O Brasil tem uma nova constituição.
17: Presidente Fernando Henrique condecora aos pentacampeões.
13: No sul do Brasil, o pescador Márcio Prudêncio Constantino, de Balneário Rincão, em Santa Catarina, está sempre sintonizado.
18: Traz a informação precisa, sem distorção, sem fake news, traz as informações mais relevantes para o cidadão brasileiro que tem acessibilidade em qualquer local, que a gente aqui do sul às vezes não sabe o que está acontecendo no norte. As atualizações de programas, o que vai acontecer, programas sociais, ele abrange tudo, então quem escuta ali sabe que o que está acontecendo é realmente para mim é sem igual.
13: Um dos principais objetivos da Voz do Brasil é fazer com que os cidadãos conheçam os serviços públicos a que eles têm direito, não importa o local onde moram ou sua condição de vida, como no caso do pescador Márcio Constantino.
18: É ali que vai saber não só dos pescadores, que é a minha modalidade, mas de toda a categoria. É muita informação que é noticiada e às vezes as pessoas, por falta dessa informação, não vão nem procurar os seus benefícios, seus direitos. É, normalmente a gente já escuta de primeira mão na Voz do Brasil e depois é só ir de atrás, aqui que a gente já tá bem informado, né?
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0: décadas, o programa se modernizou e hoje é multiplataforma. Está disponível também na internet em tempo real e nas redes sociais. Mas o rádio continua sendo a marca registrada do programa e está entre as memórias mais saudosas da agricultora familiar Maria Santos Almeida, de 57 anos.
1: A gente se criou ouvindo a Voz do Brasil, porque a gente tinha somente o rádio, nem televisão a gente não tinha. Então, no horário da tardinha, a gente tinha o compromisso de ficar inteirado com aquelas notícias que se passava e que a gente então ficava sabendo somente pelo programa, pela Voz do Brasil. Atualização sobre saúde, sobre política, sobre programas sociais, que a gente na época até nem entendia.
0: Maria Almeida não só passou a entender dos programas sociais, como tornou-se beneficiária. Foi pelas ondas do rádio que ela soube, por exemplo, do Programa Nacional de Fortalecimento da Agricultura Familiar, o PRONAF.
1: Desde bem antes de eu me aposentar, de 20 e poucos anos, impacta bastante a gente e todos os agricultores, e ele nos dá a certeza de que aquilo ali foi atualizado, falou na Voz do Brasil, para nós tá falado.
0: Na outra ponta do país, em Oeiras, no Pará, o jornalista Cristivan Alves tem uma relação com a Voz do Brasil que é também afetiva.
2: Desde a infância, no meu território quilombola, a gente ouve a Voz do Brasil, né? Isso no período quando a gente era criança e vem atravessando a nossa geração todinha, né? Eu, como um comunicador quilombola aqui da Amazônia, a gente traz uma referência afetiva, né, no jornalismo brasileiro quando se fala em Voz do Brasil, né?
0: Depois de quase 60 anos de obrigatoriedade da transmissão às 19 horas, em 2018, o horário de veiculação da Voz do Brasil ganhou flexibilidade. O programa continua sendo transmitido ao vivo às 19 horas, mas as emissoras têm liberdade para iniciar a transmissão até às 21 horas. Independente disso, ao toque da trilha, todo brasileiro em todos os cantos do país já sabe o que vem na sequência. Reportagem Natália Kosli.
3: Por causa dos riscos de incêndios florestais durante o período de estiagem, o IBAMA orienta propriedades rurais para prevenir o fogo.
4: E alerta para as multas e interdições em caso de descumprimento de medidas de combate aos incêndios.
5: Com a chegada do período de estiagem, aumenta o risco de incêndios florestais em diversas regiões do país. A prevenção é uma das principais formas de reduzir a ocorrência e a propagação do fogo. O IBAMA publicou editais de notificação preventiva destinados a proprietários de imóveis rurais localizados em áreas de maior vulnerabilidade. O presidente do IBAMA, Jair Schmidt, explica qual o objetivo do edital.
6: Como é que o IBAMA faz isso? E faz uma notificação para essas propriedades para que elas adotem medidas preventivas para evitar os incêndios, mas também que realize os planos, né, de operacionais voltados a combater esses incêndios caso eles ocorram.
5: Os editais reforçam obrigações previstas na legislação ambiental. Entre as orientações estão a proibição do uso do fogo sem autorização, a redução do acúmulo de vegetação seca, a proteção de áreas de preservação, a implantação de aceiros quando tecnicamente recomendados, o monitoramento das propriedades, a capacitação de trabalhadores e a comunicação imediata às autoridades em caso de incêndio. O presidente Jair Schmidt destaca que durante o período seco, medidas preventivas ajudam a reduzir o risco de incêndios florestais. A prevenção depende da atuação dos órgãos ambientais, dos proprietários rurais e da população. E a adoção antecipada dessas medidas contribui para proteger pessoas, propriedades e o meio ambiente.
6: O IBAMA notificou 11.805 propriedades rurais no Pantanal, na Amazônia e no Cerrado, se ocorreu alguma queima naquele local. Se não houver autorização, essas áreas elas podem sofrer fiscalização e as pessoas serem multadas, serem autuadas, serem área embargada ou algum equipamento material também apreendido.
5: O monitoramento também utiliza imagens de satélite e sistemas de sensoriamento remoto para identificar focos de calor, acompanhar áreas de risco e apoiar as ações de fiscalização. Reportagem Pablo Mundim.
4: E a fumaça dos incêndios florestais pode afetar a saúde, especialmente em períodos de piora da qualidade do ar.
3: Para orientar a população, o Ministério da Saúde disponibiliza o documento com alerta e recomendações para a população em caso de queimadas e incêndios florestais.
4: Entre as principais recomendações estão acompanhar as previsões meteorológicas e os alertas oficiais sobre queimadas e qualidade do ar, além de beber água regularmente para manter as vias respiratórias hidratadas.
3: Também é importante evitar atividades físicas e esforços intensos ao ar livre quando a qualidade do ar estiver comprometida e priorizar a permanência em ambientes internos e protegidos da fumaça.
4: O documento pode ser encontrado em gov.br/saúde.
3: Sabonete, shampoo, cremes para cabelos ou para pele. Todos esses produtos atraem a atenção do consumidor.
4: Mas na hora de comprar, é preciso ficar atento ao selo da Anvisa, que é responsável por regulamentar os cosméticos.
3: Para garantir a segurança de quem compra, a agência atualiza as substâncias que podem ser utilizadas nesses produtos.
7: Eles fazem parte do cotidiano, mas em alguns casos podem se tornar vilões da saúde. Os produtos de higiene pessoal, cosméticos e perfumes comercializados no país são regulamentados e fiscalizados pela Agência Nacional de Vigilância Sanitária, que acabou de atualizar as listas de substâncias restritas e proibidas na fabricação desses itens. O gerente geral de cosméticos e saneantes da Anvisa, Bruno Rios, explica que essa lista está sempre passando por atualizações.
8: Tanto de proibitivos quanto de restritivos, ela é uma lista viva. Então a gente está sempre acompanhando novos estudos, novas evidências científicas, novos modelos regulatórios. Então, sempre quando há novos estudos, a gente corre atrás para poder fazer uma nova avaliação daquela substância para ver se, de fato, ela ainda é uma substância segura e que ela ainda pode ser utilizada nos cosméticos que serão oferecidos para a população.
7: Entre os problemas que podem ser ocasionados pelo uso de produtos irregulares estão as alergias e dermatites de contato. Para evitar reações adversas, é importante observar se o produto tem um registro na Agência Nacional de Vigilância Sanitária, além das condições em que ele é armazenado e vendido. Como explica a médica dermatologista e primeira secretária da Sociedade Brasileira de Dermatologia, Rosana Lazzarini.
9: Se você está comprando um produto numa farmácia ou numa loja e ele está exposto ao sol, a chance de ter a transformação de alguma substância dentro desse cosmético e ela se tornar um alérgeno aumenta. Então, eu acho que são cuidados também que têm que ser tomados, né? Observar a procedência, está aprovado pela Anvisa, observar se como que foi armazenado esse produto.
7: As substâncias que se tornaram restritas só poderão estar presentes na fórmula dos cosméticos e produtos de higiene pessoal em condições e limites explícitos. Já os itens proibidos deverão ser banidos desse mercado. As listas de substâncias restritas e proibidas estão disponíveis na página da Anvisa na internet, em gov.br/anvisa. No site também é possível fazer denúncias sobre produtos comercializados que não tenham selo da Anvisa ou relatar reações adversas causadas por produtos regulamentados. Reportagem Luana Karen.
4: 22 de julho é o Dia Internacional do Trabalho Doméstico.
3: De acordo com dados do IBGE, são mais de 5 milhões de trabalhadores e trabalhadoras domésticas no país.
4: E você sabia que o registro na carteira de trabalho e a garantia de salário mínimo são direitos obrigatórios no Brasil?
3: Saiba mais sobre as principais leis que regem a categoria e o que empregadores e funcionários devem fazer para assegurar contratos dentro da legislação.
10: O Brasil acumula 5,6 milhões de pessoas que atuam no trabalho doméstico remunerado, segundo dados da Pesquisa Nacional por Amostra de Domicílios Contínua, referentes ao quarto trimestre de 2025. O setor é amplamente feminino. 92% da categoria é composta por mulheres. Desse total, 68% são mulheres negras. O rendimento médio mensal das trabalhadoras domésticas ficou em R$ 1.335, cerca de 76% das trabalhadoras trabalhadoras não possuem carteira assinada e 65% não realizam contribuições para a Previdência Social. Para combater a informalidade e assegurar proteção social, os direitos dos empregados domésticos foram regulamentados e foi criado o Simples Doméstico, integrado ao portal E-Social. O cadastro na plataforma é uma obrigação do empregador. É ele quem deve emitir mensalmente a guia de recolhimento dos impostos e do Fundo de Garantia por Tempo de Serviço, o FGTS. O registro na carteira de trabalho é obrigatório desde o primeiro dia do contrato. Após um período de 12 meses, o empregado tem direito a 30 dias de férias remuneradas. No caso da trabalhadora gestante, ela tem direito a 120 dias de licença maternidade, sem prejuízo do emprego e do salário. Para cadastrar o funcionário ou tirar dúvidas sobre o cálculo de verbas, acesse esocial.gov.br ou consulte os canais de atendimento do Ministério do Trabalho e Emprego. Edinaldo Júnior para a Voz do Brasil.
4: Abertas até 6 de agosto as inscrições para cursos de formação de lideranças quilombolas e ciganas.
3: O objetivo é capacitar essas pessoas para atuarem na gestão territorial, no controle social e na execução de políticas públicas de igualdade racial.
4: Os cursos serão realizados em formato que combina atividades presenciais e práticas nos territórios.
3: Estão sendo ofertadas 70 vagas ao todo, com bolsas mensais de R$ 1.000 para os participantes selecionados.
4: As inscrições devem ser feitas pela internet e os editais podem ser encontrados no site gov.br/igualdade racial.
3: E essas foram as notícias do governo federal.
4: Uma realização da Secretaria de Comunicação Social da Presidência da República.
3: Com produção da Empresa Brasil de Comunicação.
4: Fique agora com o Minuto do TCU e em seguida as notícias do Poder Judiciário e do Congresso Nacional. Boa noite.
3: Boa noite e até amanhã.
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12: Minuto do TCU.
13: O Tribunal de Contas da União lançou um novo portal para ampliar a transparência sobre o uso da inteligência artificial no setor público. A plataforma mostra como o TCU utiliza essa tecnologia em auditorias, atividades internas e serviços prestados à sociedade. O site reúne informações sobre as ferramentas de inteligência artificial em uso, os resultados alcançados e as regras adotadas para garantir o uso responsável da tecnologia. Também apresenta medidas de segurança, governança e proteção de dados. O objetivo é compartilhar experiências, estimular boas práticas e apoiar outros órgãos públicos a usarem a tecnologia com transparência, ética e responsabilidade. O portal é aberto ao público e pode ser consultado por gestores, pesquisadores, estudantes e qualquer cidadão interessado. Saiba mais em tcu.gov.br.
12: TCU, fiscalização a serviço da sociedade. 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
14: CNJ lança central de vagas e emprega lab no Rio Grande do Norte.
15: Eleições 2026. Material de campanha impresso para pleito majoritário também deve ser produzido em braille.
14: Justiça determina a indenização ao filho de João Cândido.
15: Boa noite, eu sou Marcela Luiza.
14: E eu sou Walter Lima e conduzo esta edição em comemoração aos 91 anos da Voz do Brasil.
15: O Conselho Nacional de Justiça lançou no Rio Grande do Norte duas novas iniciativas do Plano Pena Justa para enfrentar a superlotação do sistema prisional.
14: As ações também buscam reduzir a reincidência criminal. Judite Aragão.
16: Uma das medidas anunciadas é a Central de Regulação de Vagas. O sistema organiza o ingresso de pessoas no sistema prisional de acordo com a capacidade de cada unidade e amplia o uso de alternativas penais quando possível. Outra iniciativa apresentada foi o Emprega Lab, espaço de articulação entre judiciário, executivo, setor produtivo e sociedade civil para ampliar oportunidades de qualificação profissional e emprego para pessoas privadas de liberdade e egressas do sistema prisional. No Rio Grande do Norte, o cenário evidencia a necessidade dessas medidas. Atualmente, o estado tem quase 7.900 pessoas presas para pouco mais de 5.000 vagas.
15: Pais não precisam esperar filha completar 18 anos para que ela mesma saque a indenização por danos morais recebida em razão do atraso de voo.
14: A decisão é do STJ, Fátima Uchoa.
17: Ao reformar acórdão do Tribunal de Justiça de São Paulo, a terceira turma do STJ considerou que não havia motivo que justificasse a retenção do dinheiro. Assim, por unanimidade, o colegiado seguiu o voto do relator ministro Humberto Martins, para quem o Tribunal Estadual contrariou o entendimento consolidado do STJ, no sentido de que os pais podem administrar os bens dos filhos menores, segundo o Código Civil, e em regra têm o direito de sacar valores de indenização destinados a eles.
15: Material de campanha impresso para a eleição majoritária também deve ser produzido em braille.
14: TSE divulga percentuais que servirão de base para a aplicação da regra. Estevão Furtado.
18: Nas eleições de 2026, a propaganda eleitoral impressa para cargos majoritários também deverá ser acessível às pessoas com deficiência visual. A regra determina que partidos, federações e candidaturas produzam material em braille de acordo com o percentual de eleitores com deficiência visual de cada localidade. Segundo a Justiça Eleitoral, o Brasil tem mais de 319 mil eleitoras e eleitores com deficiência visual. A medida busca ampliar a inclusão e garantir mais acessibilidade durante a campanha.
15: Engenheiro acusado injustamente de favorecer o filho obtém indenização.
14: Para a primeira turma do TST, a acusação foi infundada e atingiu a honra e a reputação do empregado. Mila Amaral.
19: A primeira turma do Tribunal Superior do Trabalho aumentou de 50 mil para 200 mil reais a indenização por danos morais a um engenheiro da Petrobras. Ele foi demitido por justa causa em 2015, acusado de favorecer a empresa do filho na escolha de softwares usado pela estatal. O TRT do Rio havia anulado a dispensa por falta de provas, mas manteve o valor baixo da reparação. No TST, o entendimento foi de que a empresa, além de não apresentar provas concretas, não garantiu também o direito de defesa, afetando a honra de um profissional com mais de 30 anos de carreira.
15: Justiça acolhe parcialmente parecer do MPF e determina indenização ao filho de João Cândido.
14: A União foi condenada a pagar 300 mil reais de indenização por danos morais. Vanessa Pereira.
20: Em 2024, a Marinha enviou um documento para a Câmara dos Deputados classificando a revolta da chibata como uma, abre aspas, deplorável página da história nacional, fecha aspas, e desqualificando os participantes da revolta. Na sentença, a Justiça Federal no Rio de Janeiro reconheceu que as expressões utilizadas pela Força Naval extrapolaram o direito à manifestação institucional e causaram dano moral ao descendente direto de João Cândido, e condenou a União ao pagamento de 300 mil reais de indenização por danos morais.
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15: Uma boa noite.
14: E até amanhã.
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1: Eu sou Humberto Pinheiro e estes são os destaques de hoje do Jornal do Senado, que começa agora. Publicidade de apostas esportivas ganha alerta sobre os riscos do vício. Combate à violência doméstica avança com projetos aprovados na Comissão de Constituição e Justiça. Governo libera 547 milhões para ressarcir aposentados do INSS. Boa noite. As publicidades de empresas de apostas esportivas, as bets, passaram a exibir mensagens de alerta sobre os riscos do vício e das perdas financeiras. A medida busca informar os apostadores e incentivar o jogo responsável. Os avisos passam a fazer parte das regras para a divulgação das plataformas de apostas e têm como objetivo alertar a população sobre os possíveis impactos do jogo compulsivo. Repórter Rodrigo Rezende.
2: As publicidades de empresas de apostas, as chamadas bets, devem conter, a partir de agora, uma das seguintes frases. Ministério da Fazenda adverte: apostar faz você perder dinheiro. Ou Ministério da Fazenda adverte: apostar pode causar dependência. Ou Ministério da Fazenda adverte: aposta não é investimento. A iniciativa do governo quer atentar para os riscos do vício em apostas, como acontece no caso de medicamentos e cigarros. O senador Humberto Costa, do PT de Pernambuco, que já foi ministro da Saúde, alertou sobre o perigo imposto pela chamada ludopatia.
3: Já fizemos isso com o tabaco e avançamos muito. O Brasil diminuiu significativamente o número de fumantes. Passou da hora de fazer o mesmo em relação às apostas esportivas. Esse não é um debate ideológico. O vício não pergunta em quem alguém votou. O endividamento não distingue partidos.
2: As novas diretrizes do Ministério da Fazenda ainda proíbem que, durante a publicidade, aconteçam opiniões ou análises que induzam ou influenciem a realização de apostas.
1: Um projeto apresentado no Senado cria a cobrança social extrajudicial para facilitar a recuperação de dívidas de pequeno valor. A proposta busca oferecer uma alternativa mais simples e menos burocrática para a negociação de débitos. O objetivo é promover a inclusão financeira, estimular a regularização cadastral de cidadãos e empresas e reduzir a judicialização das cobranças. As informações com o repórter Douglas Castilho.
4: A proposta do senador Rogério Carvalho, do PT de Sergipe, prevê uma articulação com os cartórios de protesto, aqueles que o credor utiliza para cobrar dívidas sem ingressar na justiça, para promover soluções mais rápidas e menos burocráticas. A primeira e mais emergencial medida do texto determina o cancelamento automático de todas as dívidas que já tiveram sua exclusão autorizada nos últimos 10 anos, desde que atingidos os critérios previstos. Rogério Carvalho explicou o projeto e apresentou dados do alcance da proposta.
5: Facilita a negociação de dívidas de até meio salário mínimo com custos menores e sem burocracia. E mais, determina o cancelamento automático sem nenhum custo de registros de protestos pequenos que já tenham autorização de baixa há anos. Essa medida pode beneficiar 4,5 milhões de famílias e mais de 1 milhão de pequenos empreendedores.
4: O alvo principal são as pequenas dívidas em atraso que geram restrições cadastrais desproporcionais, travando o acesso de cidadãos ao crédito, a financiamentos e muitas vezes dificultando a obtenção de emprego. O projeto aguarda encaminhamento para a comissão pertinente.
1: O governo federal editou uma medida provisória que libera mais recursos para ressarcir aposentados e pensionistas do INSS que sofreram descontos indevidos em seus benefícios. Para isso, foi aberto um crédito extraordinário de 547 milhões de reais. Os recursos serão usados para devolver os valores cobrados irregularmente dos segurados e garantir o pagamento dos ressarcimentos. A medida faz parte das ações do governo para reparar os prejuízos causados realizados pelas fraudes identificadas no INSS. A reportagem é de Patrícia Oliveira.
6: A liberação dos recursos faz parte do processo de ressarcimento das vítimas do esquema investigado pela Polícia Federal na Operação Sem Desconto. Os recursos para devolução vêm do orçamento da própria Seguridade Social. Para os senadores Alci Lucas, do PL do Distrito Federal, esses valores deveriam ser cobrados das entidades responsáveis pelos desvios. E lembrou que mais beneficiários ainda aguardam a devolução.
7: Tem muito mais gente que ainda não recebeu. As reclamações foram 6,6 milhões de contestações. Então faltou mais de 1,850 bilhão para devolver.
6: Para saber se você tem direito ao reembolso, acesse o portal ou o aplicativo Meu INSS. Faça login com seu CPF e senha da conta gov.br e confira se há lançamentos na opção extrato de pagamento. A devolução é liberada em até 15 dias úteis.
1: O senador Paulo Paim, do PT do Rio Grande do Sul, defendeu o fim da escala 6x1 e a redução da jornada para 40 horas semanais sem redução salarial. O parlamentar afirmou que a medida pode aumentar a produtividade e citou dados da Organização para a Cooperação e Desenvolvimento Econômico, a OCDE, segundo os quais países com menor carga horária anual, como a Alemanha, Dinamarca e Países Baixos, registram maior produtividade por hora trabalhada. Segundo o senador, a redução da jornada pode melhorar a qualidade de vida, reduzir a rotatividade nas empresas e fortalecer a competitividade da economia.
8: No Brasil, a média supera a 1.600 horas anuais. Mesmo assim, esses países produzem muito mais riqueza por hora trabalhada do que nós, o que investem em tecnologia, inovação, qualificação profissional.
1: Já o senador Eduardo Girão, do Novo do Ceará, pediu que a proposta de fim da escala 6x1 seja amplamente debatida antes de ser votada pelo Congresso. O parlamentar afirmou que é necessário ouvir trabalhadores, empregadores e representantes dos diversos setores da economia para avaliar os impactos da medida sobre o emprego, a competitividade e os custos de serviços e produtos. Girão também questionou argumentos que a mudança aumentaria a produtividade e citou estimativas apresentadas por setores como transporte e a panificação, que apontam possíveis aumentos de custos caso a proposta entre em vigor.
9: Tem alguma coisa muito estranha, muito esquisita nisso tudo, e não é assim enfiar a goela abaixo. O pessoal que defende o fim da escala 6x1 dizer que vai aumentar a competitividade, vai aumentar a produtividade. Eu fico na pergunta, para quem?
1: A Comissão de Constituição e Justiça aprovou neste primeiro semestre um pacote com 7 projetos de lei voltados ao combate à violência doméstica e familiar e à ampliação da rede de proteção às mulheres e dependentes. As propostas alteram prazos de denúncia, criam cadastros de restrição, humanizam exames periciais e barram mecanismos de pressão institucional contra as vítimas. Mais detalhes com Bruno Lourenço.
10: Entre os projetos de lei aprovados na Comissão de Constituição e Justiça relacionados ao combate à violência doméstica e familiar, está o que dobra o prazo para que as mulheres formalizem queixas contra agressores, que passa de 6 meses para até 1 ano. No mesmo sentido de proteção contra coações, a comissão avalizou o projeto que proíbe juízes de agendarem de forma automática a audiência de retratação prevista na Lei Maria da Penha. A relatora, senadora Mara Gabrilli, do PSD de São Paulo, apontou que o agendamento sem o pedido expresso da vítima pode gerar pressão indevida.
11: A exigência de manifestação expressa da vítima para a realização da audiência de retratação e a condição de que essa manifestação ocorra antes do recebimento da denúncia previne possíveis pressões ou coações.
10: Outra iniciativa votada na CCJ determina que o prazo de prescrição para o crime de assédio sexual só comece a contar a partir do momento em que cessar o vínculo de subordinação profissional da vítima com o assediador. O colegiado ainda aprovou a criação de um cadastro nacional com dados de condenados por feminicídio, estupro e violência psicológica, e projeto que assegura a realização de exames de corpo de delito humanizados em IMLs e delegacias. O colegiado chancelou também a obrigação de divulgação governamental em massa do canal Ligue 180 e deu parecer favorável a projeto que impede a repatriação compulsória de menores para outros países caso haja comprovação de indícios de violência doméstica no local de origem estrangeira.
1: Trabalhos técnicos de João Lira, o Jornal do Senado fica por aqui. Acompanhe agora as notícias da Câmara dos Deputados. Boa noite e até amanhã.

0: Câmara dos Deputados. Deputados reconhecem o hip-hop como manifestação da cultura brasileira.
1: Projeto prevê o uso de tecnologia 3D para reabilitação crânio-facial no SUS.
0: Avança na Câmara a proposta que cria a Política Nacional de Bioeconomia.
1: Boa noite. Comissão aprova projeto que visa incentivar o desenvolvimento econômico com uso sustentável de recursos naturais. A repórter Sofia Peçanha tem os detalhes da proposta.
2: A Comissão de Integração Nacional e Desenvolvimento Regional aprovou uma proposta que institui a Política Nacional de Bioeconomia. O projeto busca orientar o desenvolvimento econômico do país com base no uso sustentável dos recursos naturais. A bioeconomia é definida no texto como conjunto de produção, utilização e conservação de recursos biológicos, ciência, tecnologia e inovação para produzir bens e serviços de forma sustentável. Entre os objetivos estão a promoção do desenvolvimento nacional, regional e local, junto com a conservação da sociobiodiversidade e o fortalecimento da presença do país em mercados internacionais que exigem produtos com menor impacto ambiental. A relatora do projeto na comissão, a deputada Socorro Nery, do PP do Acre, destacou que a nova política ajuda a estruturar a transição para um novo modelo econômico.
3: Atende a uma lacuna de coordenação intergovernamental e de integração de instrumentos de fomento, informação e governança capazes de dar escala à transição para uma economia de baixo carbono, com valorização de ativos biológicos e geração de trabalho e renda em bases sustentáveis.
2: O projeto estabelece incentivos fiscais e tributários, como crédito, benefícios fiscais e estímulo às compras públicas de produtos sustentáveis. Parte dos recursos virá de fundos regionais, do Fundo Nacional sobre Mudança do Clima e de mecanismos ligados ao mercado de carbono. Além disso, o projeto prevê a criação de instrumentos para viabilizar a política, como um conselho, uma estratégia e um sistema nacional de bioeconomia para administrar os recursos e mapear oportunidades no setor. Segundo a relatora Socorro Nery, a bioeconomia deve ocupar papel estratégico no desenvolvimento nacional.
3: Que bioeconomia deve ser uma estratégia de desenvolvimento para o nosso país, mas ao mesmo tempo clarificando que bioeconomia está sempre relacionada à sustentabilidade ambiental e econômica e sempre ouvindo e escutando com a participação da sociedade brasileira.
2: A medida ainda prevê a inclusão de comunidades tradicionais, povos indígenas e agricultores familiares nas cadeias produtivas da bioeconomia, com foco na capacitação e geração de renda. A proposta determina que os planos de desenvolvimento regional da Amazônia, do Nordeste e do Centro-Oeste passem a incorporar diretrizes da bioeconomia. O projeto que cria a Política Nacional de Bioeconomia será analisado a seguir pela Comissão de Meio Ambiente e Desenvolvimento Sustentável. Da Rádio Câmara de Brasília, Sofia Peçanha.
0: Economia. Júlio Lopes, do PP do Rio de Janeiro, alerta para o avanço da pirataria, da falsificação e da sonegação, afirmando que essas práticas fortalecem o crime organizado e causam prejuízos bilionários aos cofres públicos. Ele destaca que produtos aparentemente inofensivos podem financiar redes criminosas.
1: Júlio Lopes também chama atenção para os riscos à saúde causados por bebidas e medicamentos falsificados. Para o deputado, a atuação das quadrilhas nesse mercado exige mais conscientização da população sobre a procedência dos produtos consumidos.
4: Nós estamos lutando muito aqui pela Comissão Externa do Brasil Legal, não só para conscientizar você que está nos ouvindo, que tem que tomar muito cuidado com a origem das bebidas, com a origem do consumo dos produtos e serviços que você contrata, e é muito importante que você se ajude, ajude a sociedade a se proteger dessa prática, que também na área dos remédios hoje tem um espaço enorme. E os remédios mais falsificados são os remédios dos cânceres e das doenças raras. Se ajude, ajude a sociedade a se proteger dessa prática, que também na área dos remédios hoje tem um espaço enorme. E os remédios mais falsificados

0: chamado princípio da insignificância a crimes de violência doméstica e familiar contra mulheres. Essa proibição, pela proposta, é inserida na Lei Maria da Penha. O princípio da insignificância, que também é conhecido como bagatela, prevê que crimes de pouca importância que causem dano pequeno não devem ser punidos. Uma súmula do Superior Tribunal de Justiça já determina que o princípio da insignificância não se aplica aos crimes ou contravenções penais praticados contra a mulher no contexto das relações domésticas. O objetivo da proposta é transformar o que hoje é um entendimento do tribunal em legislação. A autora do projeto, deputada Laura Carneiro, do PSD do Rio de Janeiro, explica que nenhuma forma de violência contra mulheres pode ser considerada insignificante.
1: Não existe insignificância quando se fala em mulher, em violência contra a mulher, principalmente no momento que a gente está vivendo, onde a cada 5 horas e 25 minutos uma mulher é morta no Brasil. Então, nunca é insignificante a violência, porque ela pode se transformar depois em vicaricídio ou em feminicídio. Por isso a importância desse projeto aprovado nessa casa.
0: O vicaricídio mencionado pela deputada é o ato de matar pessoas próximas a uma mulher, como filhos, dependentes ou outros parentes, com o objetivo de fazê-la sofrer. O termo foi incorporado pela legislação brasileira neste ano, após aprovação pelo Congresso, e a previsão de pena é de reclusão de 20 a 40 anos. A Lei Maria da Penha já impede a aplicação de penas alternativas brandas e punições que possam ser resolvidas apenas com pagamentos ou doações. O projeto que proíbe a aplicação do chamado princípio da insignificância a crimes de violência doméstica e familiar contra mulheres segue agora para a análise do Senado. Da Rádio Câmara, de Brasília, Paula Bittar.
2: Justiça.
3: Os deputados aprovaram a permissão para a prática privada do direito por advogados da União e o texto seguiu para análise do Senado. A repórter Maria Neves traz mais detalhes sobre o projeto aprovado.
4: A Comissão de Constituição e Justiça da Câmara dos Deputados aprovou o projeto que permite a integrantes de carreiras jurídicas federais exercerem a advocacia privada, fora de suas atribuições no serviço público. A proposta beneficia especificamente advogados da União, procuradores da Fazenda Nacional, procuradores federais e procuradores do Banco Central. As carreiras jurídicas da União exigem dos advogados dedicação exclusiva. O exercício da advocacia particular é proibido por lei. Mas, de acordo com a deputada Érica Cocai, do PT do Distrito Federal, nos estados e nos municípios não existe essa vedação. Por isso, ela considera que o projeto aprovado faz justiça para as carreiras da advocacia federal.
5: Nós precisamos romper essa condição que estabelece a ausência de isonomia dos profissionais das carreiras jurídicas da Advocacia Geral da União, que é bom lembrar que só em 2024 tiveram sucesso na sua atuação jurídica em quase 69% dos cargos e resgataram para a União quase 70 bilhões no mesmo ano de 2024. Portanto, nós não podemos perder esses profissionais. Esses profissionais não podem se sentir desestimulados de atuar para o benefício do próprio país.
4: Pelo texto aprovado, a advocacia fora do órgão federal de atuação não poderá ser exercida por advogados que ocupam cargo em comissão ou função de confiança. Além disso, os profissionais ficam impedidos de atuar contra a União, suas autarquias, fundações e empresas públicas. Para garantir a transparência, a Advocacia Geral da União deverá publicar em sua página na internet a lista atualizada de todos os profissionais que optarem por exercer a advocacia privada. Os interessados também deverão fazer uma comunicação prévia ao órgão antes de iniciar a atividade. A proposta determina ainda que o exercício da advocacia privada estará sujeito às orientações da Corregedoria Geral e da Comissão de Ética da AGU, além de obedecer ao Estatuto da Ordem dos Advogados do Brasil e à Lei de Conflitos de Interesses. Da Rádio Câmara de Brasília, Maria Neves.
2: Previdência.
6: Coronel Crisóstomo, do PL de Rondônia.

0: Destaca que foi o autor da proposta que deu origem à Comissão Parlamentar Mista de Inquérito que discutiu fraudes no INSS. Ele lembra que as investigações expuseram um esquema ilegal de descontos em benefícios de aposentados e pensionistas.
1: A consequência disso tudo é que o governo federal teve que bloquear todos os acessos a desconto, não havendo mais desconto, até que seja julgado e decidido como fazer esse trabalho sem a necessidade de sindicatos e associações voltarem a pedir o desconto no Instituto Nacional de Seguridade Social.
2: De acordo com o coronel Crisóstomo, a suspensão de descontos não autorizados diretamente pelos segurados é uma vitória importante para proteger a renda de famílias mais vulneráveis. O deputado garante que o Congresso continuará fiscalizando o sistema previdenciário.
0: Trabalho. Para Daniel Almeida, do PCdoB da Bahia, a redução da jornada de trabalho é a conquista mais importante das últimas décadas para a classe trabalhadora. Ele argumenta que a modernização da indústria e o ganho de produtividade com novas tecnologias justificam o reequilíbrio da escala no país.
3: Hoje você fabrica a mesma coisa com uma quantidade de horas trabalhadas muito menor do que há 38 anos atrás, quando a Constituição foi promulgada. E, portanto, os trabalhadores precisam participar da distribuição desta produtividade que as tecnologias conseguiram produzir. Portanto, é uma necessidade. De tempos em tempos, é preciso fazer esse equilíbrio para que os trabalhadores e a sociedade como um todo se beneficiem.
2: Daniel Almeida ressalta que garantir duas folgas semanais permite mais descanso, saúde e tempo livre para a qualificação profissional. O parlamentar também elogia a mobilização dos movimentos sociais e o apoio institucional do governo federal em favor da medida.
0: A Câmara aprovou o projeto que reconhece o hip-hop como manifestação da cultura brasileira. O repórter Antônio Vital acompanhou a votação.
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5: A Câmara dos Deputados aprovou o projeto que reconhece o hip-hop como manifestação da cultura nacional. O hip-hop é um movimento cultural e estilo de vida urbano que surgiu nas comunidades afro-americanas e latinas do bairro do Bronx, em Nova York, no início dos anos 70. Segundo o autor da proposta, deputado pastor Henrique Vieira, do PSOL do Rio de Janeiro, mais do que apenas um gênero musical, o hip-hop é uma ferramenta de expressão política e social. No Brasil, o hip-hop começou na década de 80, principalmente em São Paulo, em locais de encontro de jovens negros, pobres e moradores de periferias. O movimento se expandiu para outras regiões do país, adquirindo características locais, inclusive no Nordeste, onde foi influenciado pelo repente em ritmos caribenhos e jamaicanos. Ser reconhecido como manifestação da cultura nacional permite que o hip-hop seja contemplado nas políticas públicas, com possibilidade de ter acesso a leis de incentivo, linhas de crédito e fundos setoriais, sem contar a garantia de livre manifestação. O projeto recebeu parecer favorável do relator, deputado Inácio Arruda, do PCdoB do Ceará. Segundo ele, o movimento já é reconhecido oficialmente como manifestação cultural por estados e municípios. Para o autor do projeto, o deputado pastor Henrique Vieira, o reconhecimento oficial vai fomentar a cultura e evitar a criminalização do movimento.
6: Reconhecer o hip hop como manifestação da cultura nacional é sair da chave da criminalização e entrar na chave do reconhecimento e da valorização. Porque o hip hop vai acontecer e acontece independente do estado. Mas cabe ao estado, com política pública e investimento, ao invés de criminalizar, valorizar, fomentar e levar adiante.
5: O projeto que reconhece o hip-hop como manifestação da cultura nacional seguiu para análise do Senado. Da Rádio Câmara, de Brasília, Antônio Vital.
0: Educação.
2: Beto Preto, do PSD do Paraná, comemora a criação do curso de medicina no campus de Apucarana da Universidade Estadual do Paraná, a Unespar. O deputado aponta que a medida atende a uma reivindicação de mais de 50 anos do município.
7: É uma luta de mais de 50 anos do município de Apucarana, que agora parece que realmente chegou no êxito. A Unespar é a única universidade que ainda não tinha o curso de medicina e a partir de agora já são recursos liberados para a construção de um bloco de laboratórios, de salas de aula, e também praticamente liberado a contratação dos professores via concurso, além de estarmos muito próximos da marcação do concurso vestibular para a entrada no primeiro semestre de 2027.
0: Beto Preto ressalta que, a partir de agora, toda a rede estadual de ensino superior do Paraná passa a contar com o curso público de medicina. Ele celebra o fato de a nova graduação ampliar a formação de profissionais de saúde no Vale do Ivaí, região geográfica composta por 26 municípios.
8: Saúde.
2: Programa para recuperar crânio e face com tecnologia 3D no SUS avança na Câmara. A reportagem é de Luiz Cláudio Canuto.
9: A Comissão de Ciência, Tecnologia e Inovação da Câmara dos Deputados aprovou o projeto que institui o Programa Nacional de Reabilitação Crânio-Facial com uso de tecnologia 3D no Sistema Único de Saúde. O colegiado seguiu o voto do relator, deputado Rui Falcão, do PT de São Paulo. A reabilitação recupera aspectos anatômicos, funcionais e estéticos de pacientes com alterações provocadas por tumores, sequelas de tratamento, traumatismos e anomalias congênitas. Pela proposta, o programa vai oferecer suporte psicossocial aos pacientes e incentivar o desenvolvimento de materiais e de processos de modelagem em três dimensões. A iniciativa seria implementada por meio de parcerias com instituições de ensino e pesquisa, públicas ou privadas, para pesquisa, desenvolvimento e aprimoramento de tecnologias. O autor do projeto é o deputado Zacarias Calil, de Goiás, que afirma que, por meio do uso de scanner 3D e de exames de imagem convencionais, como tomografia computadorizada e ressonância magnética, é possível criar um modelo da superfície do rosto e do crânio do paciente, por exemplo. Assim, é possível saber que estruturas anatômicas precisam de reparação com o design pessoal de próteses e simulação do resultado final antes do tratamento. O deputado, que também é cirurgião pediátrico, afirma que o modelo já é aplicado no Brasil.
10: Em Campinas e São Paulo, nós temos um centro de tecnologia e informação que pode trabalhar juntamente com isso. Aliás, eles já fazem esse procedimento pelo SUS, que é um avanço muito grande, né? Você pegar determinado tipo de tumor, fraturas e outras patologias, malformações, você analisar através de uma tecnologia dessa, antes de você, por exemplo, submeter o paciente a um procedimento cirúrgico. Então, um profissional, ele vai saber exatamente de que maneira ele vai atuar nesse sentido. Inclusive, mostrando para o paciente, esclarecendo, né, suas dúvidas de que maneira ele vai ser operado.
9: O autor da proposta diz que a técnica também pode ser aplicada na odontologia, cirurgia plástica, reconstrutiva, fonoaudiologia e reabilitação. Ele afirma que o impacto orçamentário não seria muito alto, porque a tecnologia, como já vem sendo utilizada, tende a diminuir o custo.
10: Se você tem um centro de tecnologia, informação, informática, que já faz pelo SUS, então a gente só vai praticamente complementar isso aí, né? Já existe, agora falta mais investimentos, né? E com isso aí a gente consegue, através dos recursos, emendas parlamentares, para ajudar esses centros de tratamento.
9: A proposta ainda vai ser analisada pelas comissões de saúde, de finanças e tributação e de Constituição e Justiça. Em princípio, ela não precisa passar pelo plenário. Da Rádio Câmara de Brasília, Luiz Cláudio Canuto.
8: Ciência e tecnologia.
0: Raimundo Santos, do PSD do Pará, defende projeto que institui a Semana Nacional da Consciência Digital Infantil. A iniciativa, segundo o deputado, visa orientar famílias e educadores sobre os riscos da exposição excessiva às telas e os perigos de crimes virtuais.
11: Hoje o mundo da internet é como se fosse uma extensão do mundo real, é uma praça pública onde tem todo tipo de informações úteis, mas também muita coisa nociva, principalmente a criança e adolescente. Dentro dessa política de educação digital, o projeto ele visa incluir uma semana de conscientização digital voltada para educadores, para a família, uma prevenção durante esta semana ao cyberbullying, aos crimes cibernéticos, também o combate à exposição a conteúdos impróprios, a promoção da saúde mental diante do uso excessivo de telas.
2: Raimundo Santos alerta que o uso desregulado das redes sociais provoca aumento de casos de ansiedade e depressão entre os mais jovens. A proposta já avançou por 3 comissões e aguarda análise na Comissão de Constituição e Justiça.
0: Termina agora o jornal Câmara dos Deputados, produzido pela Rádio Câmara, com trabalhos técnicos de Everson Urani e apresentação de Luciana Vieira e José Carlos Andrade. Uma ótima noite para você.

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2: De volta na sua rádio favorita com Fique Sabendo. Atenção, você achava que a guerra era coisa só de ser humano? Pois a natureza acaba de mostrar que o buraco é bem mais embaixo. Cientistas registraram um evento bizarro e assustador em Uganda. Uma guerra civil entre chimpanzés. O que era a maior e mais pacífica comunidade da espécie simplesmente rachou ao meio, transformando melhores amigos de décadas em inimigos mortais. O conflito surgiu do nada, provando que até no mundo animal a convivência pode chegar a um ponto de ruptura violento. Esse estudo da Universidade do Texas é um choque de realidade. Ele mostra que a nossa capacidade de se dividir e brigar em grandes grupos está enraizada na nossa biologia desde muito antes de sermos humanos. 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
1: Oi, gente, de volta na sua programação favorita e aqui você fica sabendo, aumente o volume. Sentir fome logo após as refeições não é normal e geralmente indica que o seu prato ou a sua rotina estão em desequilíbrio. O principal motivo costuma ser a falta de proteínas e fibras, como carnes, ovos e vegetais, que são os nutrientes responsáveis por manter a saciedade por mais tempo. Além disso, o consumo de açúcar e ultraprocessados cria picos de glicose que caem rapidamente, fazendo o cérebro pedir comida novamente em poucos minutos. Fatores como desidratação e sono ruim, que desregula os hormônios do apetite, também sabotam a saciedade. Se o ajuste na dieta e no descanso não resolver, o problema pode ser metabólico, como diabetes ou distúrbios na tireoide. Antes de apenas tentar segurar a vontade, procure um endocrinologista ou nutricionista para garantir que o seu sistema hormonal está funcionando como deveria. Aqui você

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2: Valeu, galera, um abraço do Maurício Lima, do Rainha Musical, pra vocês, ouvintes da Emoção.

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1: De volta na sua programação com Fique Sabendo. Se você dorme de boca aberta, cuidado. Dormir de boca aberta não é apenas um detalhe ou uma mania. É um sinal de que sua respiração nasal falhou e o seu corpo precisou improvisar um jeito para o oxigênio entrar. Respirar pela